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sabendo que você tá perguntando de mim por aí, né? Você fica pagando de desapegado, mas você não esquece as coisas que eu faço, né?

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0: Faltam poucos segundos para as 7 da manhã. Vamos a primeira vez esta sexta-feira às Trend News com Liliana Monteiro. Bom dia.
1: Olá, bom dia. Esta sexta-feira é dia de greve na função pública. Pode ser, por isso, uma sexta-feira difícil em vários setores, desde logo nos transportes, educação, saúde e na justiça. A greve foi convocada por 3 sindicatos ligados à CGTP, que marcou uma manifestação ainda esta manhã aqui em Lisboa. Esta sexta-feira arranca também um outro protesto, este de 5 dias e dos tripulantes da EasyJet. 8 em cada 10 voos da companhia já foram cancelados no período da paralisação, isto de acordo com o Sindicato Pessoal de Voo da Aviação Civil. 3 jogos, 3 vitórias para Portugal na Liga das Nações. A seleção venceu a Dinamarca por 4-2 no primeiro jogo depois da saída de Cristiano Ronaldo. Portugal pode garantir já no domingo a qualificação para os quartos de final. António Costa volta a ficar sem acesso ao processo influencer. O Jornal Expresso conta hoje que o Ministério Público recusou pela 6ª vez o acesso do ex-primeiro-ministro ao processo. Costa fala num atentado ao Estado de Direito. Um homem de 67 anos ficou hoje gravemente ferido num incêndio na sua habitação em Arcos de Valdevez, no distrito de Viana do Castelo. A vítima sofreu queimaduras graves, foi transportada para o hospital. Vladimir Putin garante que a Rússia está preparada para usar todo o armamento disponível se o território russo de Kaliningrado for atacado. O presidente russo diz que Moscovo não pretende atacar a NATO, mas avisa que vai responder.
0: Muito obrigada, voltamos com mais Trend News às 8 da manhã. Até já.
2: Bom dia, ainda tudo bastante calmo no trânsito a esta hora, apenas o habitual em Lisboa. O IC19 tem resistência de Queluz à Amadora, na A2 fila perto da primeira ponte do Feijó, no Porto, tudo a andar sem problemas. Não aceleres. Linha Verde 850-5010.
3: Bom dia!
0: Bom dia!
3: Espero que não haja ninguém com sono no carro. Vamos a isto, subida da temperatura, mas como agora vivemos num país tropical, há aguaceiros fracos no sul e no interior norte e centro, acompanhados também, minhas queridas, por uma possibilidade de trovoada. Aveiro 24, Porto, Viseu, Faro 26, Braga, Coimbra 28, Lisboa 29 e Évora 30 graus Celsius.
2: Sabes quem é que tu parecias?
3: Diz-me, Maria.
2: Um comediante ontem que subiu ao palco do Lisboa Comedy Club.
3: E aposto que era zero engraçado.
2: Enganar.
0: Carol G com Bruno Mars, Still.

0: Bom dia, quando passam 8 minutos das 7 da manhã, seja bem-vindo ao Snooze. Eu hoje acho. Hoje. Pois, lá está.
1: Eu agora hoje. Sinalas, não é, Maria?
0: Acho que vou precisar daqueles exercícios que vocês gostam tanto.
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0: Posso tentar?
1: Não, vai. Eu tinha um novo a propor.
0: Ah, é? Mas deixa-me só fazer este, que eu gosto vai. Muito. Nananinanu, quem é burras mesmo tu?
1: Nananinanu, quem é burras mesmo tu?
0: Nananinanu.
1: E agora?
0: Tu és muito lenta, Maria.
3: Nananinanu, quem é burras mesmo tu? E eu juro pela vida da minha mãe que eu vim a fazer esta porcaria até aqui.
1: Agora proponho um novo.
3: Não serviu de nada.
1: Um corolário, corolário, corolário, corolário, corolário, cu. Vai.
0: Acaba assim?
1: Se quiseres, acabas em.
0: Acho que deve acabar em Rio, mas pronto.
1: Okay.
0: Corolário, corolário, corolário, corolário, corolário.
1: Bora. Vai, Maria.
3: Corolário, corolário, corolário, corolário, corolário, cu.
1: Corolário, corolário, corolário.
3: Bem,
1: não achara divertido.
3: Eu gostava que enviasses no WhatsApp
0: um exercício novo.
3: Um exercício novo.
0: O que é que tu fazes quando estás a caminho do trânsito e precisas de ativar? Sem ser ouvir música, obviamente.
3: E dançar funk, também essa... não pode.
0: Sim. Dançar funk no carro, então especificamente,
3: sim,
0: é muito fácil.
3: Já vi várias pessoas.
1: É dança de ombro. É aquele jeitinho.
0: Mas se não ativa muito, eu acho que isso até me ia embalar. Se eu
3: que
0: começasse
3: que tu fazes,
0: a dançar com o ombro.
3: No autocarro.
1: O que é que eu faço? Eu começo, imagina, de repente vejo todas aquelas pessoas prontas a ir para o trabalho.
3: Tu não,
1: percebo,
3: tu não estás pronto.
1: Tenho aqui uma oportunidade e começo. Vós sois o sal da terra. E sois o sal da terra porque. E começa ali a fazer.
3: Explodia logo aquele autocarro.
1: Vocês estão a ver aqui no meu canto do olho que estou aqui um bocadinho marcado. Não,
0: sim,
1: são as pessoas a tentar me bater. Cala-te!
0: Corolário, corolário, corolário, corolário, corolário.
1: Imagina as pessoas em silêncio no autocarro e começam. Corolário, corolário,
0: não,
1: corolário.
0: Não, tu dizias, volta todos comigo. Corolário, corolário, corolário, corolário.
1: É um pequeno cor.
0: O Snus está contigo até às 11 da manhã. Boa sexta-feira com o Mega Hits. Isto está muito difícil.

0: Nós agora somos pessoas que vemos notícias de manhã às 7 da manhã, não é?
1: Ah, eu sempre fui.
2: Ah, pois é.
0: Às 7 da manhã não eras.
1: Não, mas
0: sabes porquê? Estavas a dormir.
1: Tu começaste com.
0: Nós bons agora tempos, somos... Francisco, quando dormias às 7 da manhã.
1: Não, não vou estar a falar disso.
0: Estou a brincar.
1: Não vou estar a falar disso, pá. Não vale a pena, tá?

0: Pronto.
1: Oh, Paulo! Eu vou-te começar a chamar Paulo. Sempre tu metes essa voz, és o Paulo.
0: Eu sempre vi notícias de manhã.
1: Raio do Paulo.
0: Eu ouvia, eu devo dizer, vou partilhar convosco. Eu via o meu leitinho de manhã.
1: Sim.
0: E via o Bom Dia Portugal com o Tomé.
1: Com o Luciano Abreu.
0: O jornalista Tomé, que era o João Tomé.
1: Calma, depois... é um jornal de notícias que se chama Bom Dia Portugal?
0: É o da RTP, mas chama-se Bom Dia Portugal.
1: Ah, ok.
0: E eu...
1: Good Morning America!
0: As minhas partes preferidas, depois das notícias, eram o Minuto Verde, com o Francisco da... Agora Zero Antes Quercos.
1: Certo, o dos erros ortográficos.
0: Francisco Ferreira, e depois ia dizer o Bom Português.
1: Bom Português.
0: Que era sempre terminado... Eu terminava sempre com... Assim se fala em Bom Português.
1: Eu lembro-me de já estar com a mochila às costas... Uhum. E já era para sair, mas eu e minha mãe víamos e depois íamos embora.
0: A sério?
1: Eu ia para a escola.
0: Já viste?
1: A pensar nisso.
0: O quão importante é serem as coisas sempre à mesma hora. Portanto, às vezes nós estamos aqui distraídos. Ai, as notícias têm que ser à hora certinha. Porque as pessoas estão no carro a dizer: ai, pera lá que a Liliana vai só agora dar as notícias. Podemos arrancar.
1: Ok, Paulo.
0: Paulo.
1: Paulo.
0: Todas juntas. Paulo.
1: Paulo.
0: Ó bolo, marco o bolo.
1: Boa sexta-feira a chegar Drake com Wizkid.
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1: É a Jeline, KPSD, mais música portuguesa, Dembélé, quando passam. Quanto faltam 3 minutos para as 7h30?
2: Bem, eu tenho que vos contar, bom dia, que ontem fui a fazer algo que eu nunca tinha feito na minha vida, assim, de uma boa maneira, que foi ir a um ginásio. Fui a um ginásio, fiz máquinas pela primeira vez e posso dizer que não sei a quantidade de vezes que me sentei mal nas cadeiras do ginásio. Me sentava ao contrário, por exemplo. Quase ali a fazer o... nas máquinas, sabem? As maquininhas do ginásio.
1: Sim, estou a pensar. Como? Se tu sabes onde pôr os braços.
2: Mas assim nem é que eu não sei.
1: Achas que os braços são para trás?
2: Sei lá, provavelmente, Madalena.
3: Eu estou muito perdido.
1: Eu achava que era burra.
3: Eu nunca fui ao ginásio.
2: Pois, eu fui ao ginásio pela primeira vez. A quantidade de vezes que eu me sentei de maneira errada nas máquinas foi gigante. Mas aproveitar aqui para mandar um beijinho para a Beatriz, que é nutricionista.
3: Não, beijinhos é às 10, às 10.
2: Está bem, calma, porque eu disse. Pronto, eu trabalho até às 11. Eu ouço.
3: Tu és tão fraca. O teu fraco é este.
2: Qual é que é?
3: O fraco de Maria Petronilha é dizerem: eu ouço. Eu acompanho o seu trabalho. Vejo-a todos os domingos no The Voice. E a Maria fica.
1: O que é que isso acrescentou à história? Explica-me, Maria Petronilha. Explica-me lá.
3: Jesus.
1: Tu estás no.
3: I love you.
1: Estás no. Não sei sentar no ginásio, não sei onde pôr os braços. Passa para
2: coisas.
1: A nutricionista diz que gosta de mim.
2: É o nosso programa. Vocês é que estão a ser individualistas.
3: olha o sorrisinho. Every time you see me.
2: Paulo.
1: Vai, abandonar ao Paulo, vai.
2: Para terminar, porque eu tinha aqui 3 temas, se vocês não conseguem fazer várias coisas.
1: Se calhar ficamos só num, que é. Não. A nutricionista adorou-te, Maria.
2: Tenho que dizer.
1: Dá-me um abraço. Dá-me um beijinho, vais ver o que eu te faço.
3: Pronto. Um dia a seguir.
2: Para terminar, eu sinto que ando um bocado burra.
3: Não, Maria, também não
2: é a justificação do que eu estou a dizer neste preciso momento. Por isso, o meu PT ligou-me anteontem só para dizer: olha, Maria, só para combinar.
1: Eu vi o teu programa.
2: Não. só para confirmarmos que temos o treino. E eu, claro que sim, um beijinho muito grande. E pensei: um beijinho muito grande, Maria. Para quem tu nem o conheces? E ele ficou.
3: 30 corações.
1: Muito grande.
2: Foi por chamada, Francisco.
1: Isso tem sido por chamada. Isso é descrito. É beijinho muito grande.
3: Podemos simular? Podemos simular?
2: Sim, está confirmado.
3: Estou, Maria. Então vamos ter um treino amanhã. Está confirmado?
2: Sim, tá.
1: Parece que estás a seduzi-la.
3: É assim
1: o teu estereótipo de PT.
3: Não vá, também não quero estar a pôr os pedras para baixo. Maria, então só para confirmar que amanhã temos o nosso treino.
2: Sim, Paulo.
3: Pronto, muito bem, então está combinado. Um beijinho.
2: Está, um beijinho muito grande. Eu fiquei tipo. Desliguei. Só.

0: por trabalhar mais hoje. Passam 6 minutos das 7h30. Vamos até alugar às novas. O que é que foi?
1: Trabalhar mais hoje?
0: Então, as pessoas já acabaram o seu turno, ou não?
1: Bom fim de trabalho, pá. Então, estamos aqui todos sozinhos, ou quê?
2: Não.
0: Vamos recuar ao ano de 2000, quando João Ricardo juntava-se a MC Atómico e Jamaica. Tinha 15 anos. Juntos eram os Atóxicos. Mas como devem calcular, acho eu, MC Atómico, Jamaica e João Ricardo não combina muito
1: só
0: bem.
1: Só se fossem cantores funk.
0: Exatamente, não combinam ou cantores pimba ou outra coisa qualquer. Foi então que Jorri, também muito conhecido como Jorri, a seguir tornou-se plutónico.
1: Uau! Grande história!
0: Como forma de manter a temática ligada à radioatividade do nome do grupo, manteve-se plutónio até aos dias de hoje. O resto é história, todos nós sabemos a história de plutónio.
2: E eu passo a referi-la e a reforçá-la. Não uma, mas duas datas escutadas na maior sala de espetáculos do país no ano passado, que me mostrou que é o artista também mais eclético de Portugal.
1: Verdade,
2: com betas,
1: sim, senhora.
2: E pessoas do bairro juntas a cantar as suas músicas. Um Globo de Ouro de melhor atuação. Um álbum do seu nome, Carta de Alforria, que se tornou no disco de um artista português mais ouvido no único dia. Enfim, um dos nomes de maior peso no panorama nacional, que volta hoje com tal, tal, tal, música nova.
1: Chama-se, sabes como? Exaltino.
0: Ah, pois!
1: É aquela musiquinha que está na cabeça desde que viste o vídeo do Pedro Teixeira da Mota. É o primeiro single do novo álbum e, obviamente, uma evidente homenagem a Exaltino Moraes. Como é que eu disse ontem? Exaltino?
0: Moreira. Exaltino Moreira.
1: Assim, é do Exaltino Moreira, não é? Pois, não, é Exaltino Moraes, presidente da Câmara Municipal de Oeiras e o maior orgulho de Portugal. Eu tenho muita inveja, porque de certeza que o
0: Queres
1: Plutónio
0: convidar
1: tem...
0: o Exaltino?
1: Pá,
0: aqui
1: favor.
0: Para o Snus.
1: Nem que seja só para tirar uma foto com ele. Exaltino!
0: Exaltino!
2: Não se
0: é o Plutónio com o Lugar às Novas de hoje.

0: estiveste, não é? Tiveste. Estiveste. Semanas e semanas a pedir esta música completa. Cá está a passar no lugar às novas da Maggie Kids.
1: Eu só acho que ele tem que ter noção.
0: Mas, como assim?
1: Porque, atenção, ele diz que vai ser o presidente da Junta de Freguesia de Alcabidez, tudo bem, mas depois certo. Já está a dizer que é presidente da Câmara de Cascais. Agora volta a Alcabidez.
0: Não.
1: Mete-se o Isaltino, que é da Oeiras.
0: Já percebi, já
1: assim,
0: percebi.
1: Há aqui alguma confusão.
0: Achas que ele é
2: incoerente? 5 de junho, não. Estádio José Alvalade.
0: Platónio. Passem em magaquias.com.

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0: Passam 2 minutos das 8 da manhã. Vamos mais uma vez às Trend News com Liliana Monteiro. Bom dia.
1: Olá, bom dia. Escolas, hospitais, transportes, registros e notariado, a recolha do lixo são alguns dos setores que podem ser hoje afetados pela greve na função pública. A paralisação convocada por 3 sindicatos da CGTP abrange cerca de 350 mil trabalhadores. Os sindicatos exigem valorização de carreiras, também negociações salariais. Para as 11 da manhã está prevista uma manifestação na Praça da Figueira. Segue até ao Ministério das Finanças em Lisboa. Esta sexta-feira arranca também um outro protesto, uma greve mas de 5 dias dos tripulantes da EasyJet. Conta por isso com cancelamentos. Pelo menos 8 em cada 10 voos da companhia já foram cancelados para este período da paralisação. Desde que a lei da interrupção voluntária da gravidez foi aprovada em 2007, foram feitos mais de 324 mil abortos em Portugal, envolvendo mais de 235 mil mulheres. E se estes bebés tivessem nascido, enchiam 5 estádios da Luz. Os dados fazem parte do estudo da realidade do aborto em Portugal, que é divulgado hoje pela Federação Portuguesa pela Vida. E Cascais conta, a partir de hoje, com uma nova casa de acolhimento para mulheres vítimas de violência doméstica com filhos. Nos últimos anos, o Conselho tem registado mais de 400 casos por ano. A casa, criada pela Fundação Lapse, tem capacidade para 9 mulheres e pretende ajudá-las a recuperar a autonomia e a reconstruir a vida longe dos agressores.
0: Muito obrigada, Liliana. Voltamos com mais Trend News às 9 da manhã. Até já.
2: Quanto ao trânsito, já há problemas em Lisboa. Acidente no eixo norte-sul, em Sete Rios, sentido sul-norte. Ocupa a via esquerda e tem demora à passagem. Filas também no IC19, desde Terceira, na A5, na área de serviço, no final da A1 para a segunda circular e na A2, desde a Baixa de Corroios. No Porto, trânsito lento na VCI, do Freixo à A3 e de Santo Ovídio na A1 à Ponte da Rábida. A linha verde, já sabes, 850-5010.
3: Minhas queridas, quando eu falo do tempo, eu tenho agora de dizer, eu moro num país tropical abençoado por Deus. Que beleza! Aguaceiros fracos no sul e no interior norte-centro, acompanhados com a possibilidade de trovoada, mas à subida de temperatura. Aveiro 24, Porto Viseu, Faro 26, Braga e Coimbra 28, Lisboa 29 e Évora 30 graus Celsius.
0: Passam 4 minutos das 8 da manhã e ontem fomos dormir num país em que Cristiano Ronaldo já não joga na seleção. E posso dizer-te que foi um dia bonito. Ganhámos.
3: Como diz Jorge Jesus, aquilo que é o definidor de um treinador, sabe o que é? Suas vitórias. É ganhar.
0: E é verdade. Nós
2: e mentiu, Andreia.
0: E já a seguir falamos sobre uma vida sem Cristiano Ronaldo.

0: Passam 11 minutos das 8 da manhã. Ontem fomos todos dormir bastante felizes com o facto de termos vencido contra a Dinamarca por 4-2.
1: Boa.
0: Agridoce, porque pronto, há quem seja muito fã de Cristiano Ronaldo. Acho que no geral somos todos muito fãs de Cristiano Ronaldo, independentemente de termos as nossas opiniões, mas estamos felizes. Certo?
1: Ou seja, mas a vitória de Portugal é independente
0: de Cristiano Ronaldo.
1: Claro, então, mas Portugal a verdade, sempre. Mas fascismo nunca mais.
0: Mas a verdade é que sem Cristiano Ronaldo há coisas que se alteram. Primeiro, propunha aqui uma musiquinha e um remix também.

0: já não vai dar para pôr mais, Ronaldo na música.
1: E será que nós existimos longe de Cristiano?
2: Sou eu, assim sem Ronaldo.
0: A questão é, o que é que vai ser do nosso país quando Cristiano Ronaldo disser mesmo, eu nunca mais vou voltar à Seleção Nacional? Se for o caso, agora neste momento, se ele nunca mais voltar, o que é que vai ser do nosso país, da nossa existência?

0: qual é, qual, é, qual é que é a palavra?
1: É uma segunda opção, plano B.
0: Não, ok. Substituir, qual é o plano B de Portugal?
2: Substituir, o homem começa a ficar a tripar-se com o banco, sim, e não. Ficar sentado no banco, depois acaba com a Mega Eats.
0: Não, ele ia ficar super chateado connosco.
1: Não, sim, não, sim, sim. Ele ia comprar a Mega e ia nos despedir, percebe?
0: Esquece, nunca mais. Francisco, tanto Maria e Madalena. I love you, Jesus, and Ronaldo, forever. 968-689-229. O que é que deve ser o nosso segundo plano? O segundo plano para Portugal, para sermos uma referência lá fora. Partilha connosco. Sometimes

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1: Passam 20 minutos das 8 da manhã. Aparentemente Cristiano Ronaldo já não vai fazer mais parte da Seleção Nacional. Não sei, estamos a assumir com base no que ele disse no Instagram. Não há atualizações.
2: Madalena, deixa-me interromper-te imediatamente. Eu até te vou pedir para te baixares a música. Baixa imediatamente a música.
1: Já está.
2: Não, é que se temos de falar Cristiano Ronaldo, vamos falar a sério. Porque eu tenho visto... Não se riam. Porque eu tenho visto muitos comentários que me dão asco. Comentários absolutamente abjetos, indecorosos para a figura de Cristiano
3: Paulo,
2: Ronaldo. Não. Isto é a sério. Porque são... Eu tenho visto comentários no Instagram, em publicações do TikTok, em páginas de notícias, que são indecorosos para a figura de Cristiano Ronaldo e abjetos fossem para qualquer ser humano fosse.
1: Olha, a Elma não utiliza palavras tão caras.
2: Desculpem.
1: Não precisa utilizar palavras caras. Nem a Kátia.
2: Eu sempre fui contra a pena de morte. E por isso... E por isso é que eu estou a aproveitar este microfone para dizer... Que parem de ir à música, parem com os comentários a dizer Forca Ronaldo.
1: Ai, que horror.
2: Não faz sentido em 2026 dizer-se Forca Ronaldo. Portanto, parem com esses comentários.
1: Estão a querer enforcar o Ronaldo.
2: Acho ridículo.
1: Meu Deus.
2: Portanto, é para acabar com isto.
1: Já não se usa.
2: Pronto. Agora sim, podes pôr os comentários dos ouvintes.
3: Pronto, posso? Temos aqui a Joana Canário Correia a dizer concorda 200%. Não é 100.
1: Qual parte?
3: Não é 150. Não é nada, é 200. Não sei.
1: Qual
3: Joana,
1: parte? Ok.
3: Por favor, que não seja
1: então
3: a parte do pau.
1: Vamos só recapitular. Que nós temos... Não, atenção, não leves muito a sério esta palavra, substituir. Mas nós temos que arranjar um substituto para Cristiano Ronaldo com uma grande referência de Portugal. Porque não podemos estar para sempre a ouvir o Cio, a ouvir a ex-primo de Ronaldo e a ouvir essas coisas todas. E por isso, queremos saber que substituto é esse. E recebemos aqui uma mensagem do Diogo a dizer títulos, meus amigos, títulos. Basta sermos campeões da Europa novamente ou do mundo. E aparentemente já somos referência.
3: Olha, eu acho que aqui o áudio da Inês vai mais ou menos de acordo.
4: Espero que esteja tudo bem com vocês.
3: Bom dia, Inês.
4: É assim, espero que vocês tenham visto aquele jogão de ontem, da mesma forma que eu vi. Eu acho que Portugal não precisa de uma referência. Portugal tem que ser uma referência.
3: Vamos embora, Inês. Vamos
4: com
3: embora.
4: Isto quero dizer que nós não precisamos de um jogador para Portugal ser reconhecido. Nós precisamos que a nossa equipa em si, só um nome seja reconhecido, que é o nome Portugal.
3: Portugal, alé!
2: Portugal.
1: Mas para isso temos que ter um conjunto de referências, para depois sermos uma referência de Portugal, não é?
2: É a unidade.
3: Francisco, eu vou ter que te pedir desculpa e explicar aqui aos nossos ouvintes que Francisco Mendes é o Paulo. Porque as pessoas dizem que gostam do Paulo, mas o Paulo não existe. O Paulo é uma personagem que Francisco Mendes faz quando ele fala assim, muito sério, porque não tem paciência nenhuma.
1: É o blá blá blá.
3: É o blá blá blá.
1: É muito blá blá blá.
3: E eu peço desculpa, eu adoro todos os Paulos. Aliás, minha mãe é Paula, está bem? Não estou aqui a brincar com o nome.
1: 968-689-229. Quem vai ser ou o que vai ser agora a referência de Portugal? Partilha connosco. Precisamos de um plano B. Zara Larsson. A chegar, não é referência, atenção.
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0: Mega Hits e a melhor música nova, New Trick Rosé, quando passa um minuto das 8h30. O que é que vamos fazer agora? Como é que vai ser da nossa existência nos outros países agora que Ronaldo já não está na seleção nacional?
1: Sabem que estamos aqui a provocar uma revolução.
2: Isto não é sobre futebol, mal, isto é uma brincadeira de quase novas.
0: Francisco, sabes que tu amigo Paula, criou isto. Tu é que começaste. Houve pessoas que só entraram a meio e não perceberam que tu estavas a brincar, percebes?
2: O final era Forca Ronaldo.
0: Pois, mas
2: era...
0: imagina que as pessoas mudaram de rádio ou saíram do carro e agora voltaram.
2: É dizer para as pessoas
0: a culpa
2: não
0: é
2: Ronaldo.
0: Tua. A culpa é tua, Francisco.
2: Não, isto é. Vá.
0: O que é que temos no WhatsApp, Maria?
1: Vamos ouvir a Ana Francisca Silva pela primeira vez no Snooze.
0: Bem-vinda.
1: Bom dia.
3: Olhem, quando eu fui para a República este ano.
2: Para a República?
3: Sempre que me perguntavam onde é que era, eu dizia que era de Portugal. E começavam logo a dizer batatas com bacalhau, batatas com bacalhau.
2: Boa!
3: Por isso, acho que o segundo plano.
0: Boa! Finalmente!
3: Seria batatas com bacalhau. Tchau!
0: Beijinhos, Ana!
2: Comi batatas com bacalhau. Só eu conheço isto.
1: Batatas com bacalhau?
2: Não conheço isto.
0: Não.
1: Primeiro, batatas com bacalhau é o quê?
0: Muito
1: é,
0: bem,
1: é
0: assim.
1: Comi
0: batatas com bacalhau.
2: Deixei as espinhas para o meu miau. 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
1: Não velha? Isto. Não podes dizer essas palavras.
2: Não, pode.
0: Se és neira.
1: Olha, mas eu gostei. Batatas com bacalhau é bacalhau à Brás.
0: Não,
2: então é bacalhau.
1: É
0: batata cozida.
1: Ai,
0: é bacalhau
1: que
0: cozido.
1: Dizer,
0: é o bacalhau.
1: O que é que eles dizem? Bacalhau com natas.
0: É muito melhor.
1: Aí é muito
0: Qual
1: melhor.
0: É o vosso bacalhau favorito?
1: Bacalhau com natas.
0: O meu, eu acho que é o abraço.
2: Eu acho que é o bacalhau no forno com broa.
1: Vamos ouvir a Mariana.
0: Bora, Mariana.
1: Mariana, bom dia.
4: Bom dia, Mega. Eu acho que uma das coisas que nos identifica em outros países, digo isto porque tenho família na Alemanha e eles deliram quando veem isto, é... o facto de termos a melhor universidade do mundo.
1: Melhor que universidade.
4: Claro. A Universidade de Coimbra.
1: Claro. Até
4: e todo
0: estádio foi encomendado.
4: Tudo o que engloba a universidade, todo o traje, as festas.
0: Sim, claro.
4: Digo isto porque
1: Cabra.
4: Os meus primos, quando vêm cá, deliram. Quando
0: claro,
4: vêm,
0: é um delírio.
4: Parecem o Harry Potter eles deliram
1: Madalena.
4: Mesmo com isso. E acho que é uma das coisas que nos identifica muito como... Portugal.
1: Muito bem, Mariana, obrigada.
4: Obrigada.
1: Beijinhos para a minha cidade.
0: Um senhor de 50 anos no Missouri, nos Estados Unidos, sabe mesmo o que é a cabra de Coimbra.
1: Sim, imagina o que é que era.
2: Em 90.0 isto já está um drama. As pessoas de Coimbra já estão a cancelar a Madalena.
0: Não, eu sei o que é Coimbra, eu adoro Coimbra. Agora,
1: a tua cala-te.
0: No Texas.
1: Estás a dizer o quê, pá? Estás a falar da minha cidade. Imagina, oh, where from Portugal?
0: Oh,
1: the cabra. Oh my God. Cabra, oh, I love cabra. Universidade de Coimbra. Yeah, right. Harry Potter things.
0: Yeah.
1: Amazing. Que queres? Não é bom?
0: 968-689-229. Precisamos de um substituto para Cristiano Ronaldo.
1: E para Madalena Costa também. Está
0: e
1: bem
0: pode
1: que
0: ser
1: ela está aqui
0: um
1: a falar
0: utensílio de cozinha também. Pode ser tudo o que tu quiseres.
5: 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Tutti frutti.

0: Faltam 16 minutos para as 9 da manhã. Snooze contigo até às 11.
1: Bem, há bocadinho estava... Aliás, continuamos a perguntar-te no nosso WhatsApp o que é que pode substituir, entre aspas, entre muitas aspas, o conhecimento que as pessoas têm lá fora do nosso país. Uhum. Normalmente associam sempre ao Ronaldo.
0: Certo.
1: O que é que pode vir assim em plano B? A Mariana disse muito bem, podia ser... Coimbra, a universidade assim super antiga, as capas, o Harry Potter, tudo associado.
0: A cabra.
1: A cabra. Eu gosto da cabra, a torre da universidade, para quem não sabe. E a Madalena disse que não fazia sentido, porque ninguém, por exemplo, nos Estados Unidos ia reconhecer. Francisco Mendes, tu não estiveste aqui, mas nós lemos aqui uma mensagem e isto vai abrir o fogo.
2: Eu não...
1: A Mariana diz, a Madalena foi aquela beta que estudou em Lisboa e não aceita que Coimbra seja
2: melhor. É assim mesmo.
0: Então, Mariana, por onde
1: muito
0: começar?
1: Muito bem, Mariana.
2: É verdade a 100%.
0: Não sou beta.
1: És um bocado.
0: Segundo, não sou de Lisboa. E terceiro, a minha família toda é de Coimbra.
1: O que é que se interessa?
0: E que fique bem claro que a Maria Betornilho diz que é de Coimbra. Deixa-me acabar. Maria Betornilho diz que é de Coimbra. Se for preciso, nunca foi à Universidade de Coimbra.
1: Já fui.
0: Não vai ao centro de Coimbra para aí há 3 ou 4 anos.
1: Mentira.
0: Sendo que vai lá uma vez por mês. Ela só vai para a aldeia da Safares. Portanto, ela nem sequer é de Coimbra. Eu tenho família em Coimbra. Eu passo os meus natais em Coimbra. Eu passo as minhas Páscoas em Coimbra. E eu vou à Universidade de Coimbra. Portanto, não sou beta, não sou de Lisboa. E tenho família em Coimbra.
2: Madalena, isso são maneiras, isso são maneiras de falar com os teus ouvintes?
0: Não, isto é maneiras de falar com a Maria. Ela está a virar os meus ouvintes contra mim.
2: Não.
0: A dizer
2: não.
0: Que o Coimbra é isto e Coimbra é aquilo. A única coisa que eu disse foi, não acho que um texano, com botas texanas, saiba o que é a Universidade de Coimbra.
1: Não, pode dizer, oh, the Harry Potters.
0: É, eu sempre vou dar Harry Potters.
1: Então, olha, é uma ótima associação.
2: Também não achas assim tão boa.
0: Então, isso e a livraria Lelo também.
2: Vais pegar num menino britânico imaginário para dizer já o meu país é muito bom.
1: Não, desculpa lá. Como é que chama o Ronaldo lá fora?
2: Como é que se chama?
1: Sim, não.
0: Cristiano.
1: Como é que... Não, também, mas o que é que ele pode ser chamado?
2: CR7.
1: Começa com um Gui, depois vem um O.
2: Go!
1: Depois vem um A.
0: Goat!
1: E depois vem um T. Pronto, e o que é que a cabra da universidade é?
0: É um goat!
1: Ah, também é bom!
2: Bem, bravo.
0: Não é bom. Maria, o melhor deles todos.
1: Obrigada.

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1: Faltam 6 minutos para as 9 da manhã. O que é que poderá vir a substituir Ronaldo? No sentido em que a nossa existência lá fora tem que continuar relevante.
2: Claro. Eu acho que vocês vão gostar muito da mensagem que recebemos da Daniela Gaspar pela primeira vez no Snooze.
3: Bem-vinda.
2: Bom dia, malta. Em 2019, eu e o meu marido fomos à Coreia do Sul e quando estávamos a visitar um palácio e sentámos para descansar, um senhor coreano perguntou-nos de onde éramos e quando saímos de Portugal, ele mencionou logo o Deco e o Figo e o Euro
1: Deco
2: 2004.
1: Protesto?
3: É sempre futebol. Eu tenho uma que não é de futebol.
2: Deco não é das cadernetas?
3: Não, não é Deco Protesto, não é. É Deco...
1: Isso é Panini.
3: É o Deco Médio do Porto, do Barcelona.
1: Era brasileiro, não era?
3: É, e naturalizou-se português. Sabe que eu uma vez estava num sítio muito remoto no Vietnã. Tipo, um sítio muito remoto.
2: Ai, tu és tão remoto.
3: E fica lá num
1: hostel. Moto, like, sim.
3: E o hostel... Fica lá num hostel e de repente as pessoas... Era domingo e as pessoas... Estavam a acolher-me no hostel, estavam com uma cruz ao peito. E eu tipo, ah, vocês são católicos, sabem onde é que há a missa? E eles disseram, ah, nós vamos à missa hoje, queres vir connosco? Então fomos à missa. E então de repente chegamos lá, uma capela muito pequenina. E eram tipo, estava abarrotado de gente, havia pessoas cá fora. E pronto, eu fiquei lá fora com as pessoas do hostel. E era eu e vietnamitas, mais ninguém. Uhum. E de repente vamos para a comunhão, em que é o momento de ir lá comungar. E... As pessoas, quando eu entrei, já não me deixaram sair. Tipo, toma aqui, fica aqui, tens um lugar. Porque tu és claramente diferente, um forasteiro, um bem-vindo. Toma aqui, fica aqui no nosso lugar. E no final da missa, eles estão lá a falar em vietnamita. E de repente o padre começa a falar em inglês. Oh, and we have another friend here. E eu percebi que ele estava a falar comigo. E ele, where are you from? E eu disse, Portugal. E já sabia que vinha aí Ronaldo. E ele assim, oh, I've been to Fátima.
1: Oh, claro, óbvio. Muito bem. Mas também estava à espera de um padre que ele fosse ter ao Cristiano Ronaldo e não a Fátima.
3: Não, podia mandar um Cristiano Ronaldo.
1: Não. 968-689-229, fala connosco. Usual, como quiseres,
3: é
1: chegar à Mega.
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0: Passam 3 minutos das 9 da manhã. Vamos mais uma vez às Trend News com Liliana Monteiro. Bom dia.
1: Olá, bom dia. Greve na função pública, menos 60% de recolha de lixo em Lisboa pelos trabalhadores da Câmara. Uma paralisação que poderá também deixar alunos sem aulas em algumas escolas. Doentes também sem consultas pode também criar dificuldades nas lojas do cidadão, das finanças ou até mesmo no registro e notariado. Os sindicatos exigem a valorização das carreiras e negociações salariais ainda este ano. Para as 11 da manhã está marcada uma manifestação na capital, em Lisboa. Se tens viagem marcada para a EasyJet, os tripulantes de cabine estão também em greve e durante 5 dias, durante o período da greve, serão mais de 400 as ligações canceladas que tinham como origem ou destino os aeroportos de Lisboa, Porto e Faro. E desde que a lei de interrupção voluntária da gravidez foi aprovada em 2007, foram feitos mais de 324 mil abortos em Portugal, envolvendo mais de 235 mil mulheres. Se estes bebés tivessem nascido, enchiam 5 estádios da Luz. Os dados fazem parte de um estudo, A Realidade do Aborto em Portugal, divulgado hoje pela Federação Portuguesa pela Vida. Os representantes dos médicos tarefeiros reúnem-se hoje com o Ministério da Saúde, quase um ano depois do último encontro. Em cima da mesa deverá estar o valor a pagar aos médicos e também aos prestadores de serviço, que continua por definir ainda nesta altura.
0: Muito obrigada, Liliana. Voltamos com mais Trend News a partir das 10 da manhã. Até já.
2: Quanto ao trânsito, mantém-se o acidente no eixo norte-sul, em Sete Rios, sentido sul-norte, corte de via esquerda e fila à passagem. Na Nacional 117, acidente antes da área de serviço, sentido Amadora-Lisboa, corte de via direita a provocar demora. Filas ainda no IC19, desde Queluz, na A5 em Porto Salvo e na A2 na primeira ponte do Feijó. No Porto, mantém-se o pesado avariado em Canidele, na A1, sentido sul-norte, fila em Santo Ovídio, na VCI, paragens do Freixo à Via Norte, a linha verde 850-50.
3: E o tempo está como uma pizza com ananás tropical. Subida, desculpa, subida da temperatura, aguaceiros fracos no sul e no interior, norte e centro, possibilidade até de trovoada. Aveiro 24, Porto, Viseu e Faro 26, Braga, Coimbra 28, Lisboa 29 e Évora 30 graus Celsius.
0: Passam 6 minutos das 9 da manhã ao som de Sawadika. É a Lisa.

0: Boa sexta-feira, bom fim de semana com o Snus até às 11 da manhã. Portanto, perguntávamos no nosso WhatsApp o que é que poderia substituir, entre aspas, ou ser plano B de o que é que as pessoas reconhecem como Portugal lá fora. Obviamente que é sempre Cristiano Ronaldo. Eu há bocadinho sugeri The Harry Potters, sempre que vem um trajado, seja Porto, Lisboa, Coimbra, que é a minha cidade linda, maravilhosa. E, pasmem-se, quando o Filipe Serrão diz: bom dia, meu Snus. Talvez eu vá ouvir um grito de comemoração quando lerem a minha mensagem. Sou motorista TVDE no Porto e quando tem estrangeiros no carro, avistam os universitários do Porto com as capas, que não são de Coimbra, e eles falam: oh, the Harry Potters. Acho que faz todo sentido, desculpem lá.
1: Está bem, mas o Harry Potter não é português.
0: Está bem, mas
1: as pessoas não reconhecem Portugal como coisas de Portugal.
2: Mas temos que começar. Coimbra, percebes? Esse era o ponto.
0: Temos que começar por algum lado.
1: Meu Deus.
2: Meu Deus. Harry Potters. Meu Deus. Por quê?

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0: Passam 18 minutos desde 9 da manhã. Estás no Snooze?
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0: Oh, eu estava aqui a dizer os nossos nomes. Com Madalena Costa, Francisco Mendes e Maria Petronilho.
2: Eu acho que o nosso Paulo faz melhor
0: Paulo.
2: A voz.
0: Paulo!
3: Ora bem, logo.
0: Não!
3: Eu não sei fazer o Paulo.
0: Tens de dizer Madalena Costa.
4: Madalena Costa, Francisco Mendes e Maria Petronilho.
0: Já fez melhor. Paulo. Já fez muito melhor. Não, não foi.
4: Eu sou o Francisco, a propósito, a Maria que.
0: O que é que nós nos apercebemos?
2: É verdade,
0: há
2: sim,
0: falta
2: senhora.
0: De coisas no mercado. Há coisas que já não se vendem hoje em dia. Para ti, que és um homem e uma mulher mais velha, então, 968-689-229, o que é que se vendia e se comprava nos teus tempos?
2: Uhum.
0: Nos teus tempos da escola, por exemplo, que hoje em dia já não se vende, saiu de mercado.
4: De repente uma pessoa
0: houve
4: está
0: uma
4: à procura,
0: extinção.
4: Corre

0: 30 lojas à procura.
1: E não existe.
2: Isto é culpa das criptomoedas, sabiam? As criptomoedas existiram e eles deixaram de fabricar bandoletes na cabeça de plástico.
0: Os Illuminati.
2: Também pode
3: ter a ver com as criptomoedas. É por causa da tecnologia,
2: porque
3: não é?
2: As criptomoedas entram no mercado, sai uma coisa. O que é que saiu? Bandoletes de plástico. Daquelas que apertam a cabeça.
3: Então não é que nós somos a 7 ou 8 chineses? Lojas de chinês.
2: Sim.
4: Continua, Helena, vai.
3: E tentámos encontrar bandoletes e já não existem bandoletes no mercado.
4: Não.
3: Não.
2: Daquelas normal. Daquelas que te perfuram o cérebro.
4: E porquê vocês queriam bandoletes?
3: Pois.
2: Porque... É uma dinâmica.
3: Exato. Pronto. Que explicamos posteriormente. Mas queremos saber que outro tipo de coisas é que achas que saíram no mercado. Tu recentemente tentaste comprar e não encontras em lado nenhum. Para nós é as bandoletes. Queríamos muito rever essas bandoletes. Ok?
4: 968-689-229.
3: Jack Harlow a chegar já a seguir com Loving On Me.
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0: 968-689-229, o que é que está em extinção? Foi abolido do mercado. Já não encontras em lado nenhum. O nosso caso é bandoletes. Andámos à procura de bandoletes em todo lado e não as encontramos.
1: Olha, temos aqui o áudio da Nina. Bom dia, Nina.
2: Olá,
3: bom dia.
2: Nina.
3: Bom dia, mega lindos.
0: Bom dia.
3: Eu não sei em que chineses é que vocês andaram a procurar, mas ao pé da minha casa, os chineses todos
0: não
3: têm bandoletes.
0: Não. Nina. Nina, eu vou-te explicar. Sabes aquelas.
3: Grande.
0: Sabes aquelas bandoletes
3: um
0: que tu deves
3: programa,
0: ter.
1: Obrigada, Nina. Beijinho. Deixas a Nina falar.
0: Desculpa.
1: Pá.
0: Tu deves ter usado quando eras mais nova aquelas bandoletes.
1: Que apertam.
0: Que apertam. Que fazem uma dor de cabeça horrível. São essas. As que nós encontramos nas lojas chinesas não são assim.
1: Não,
0: são levezinhas, são fitas, são.
1: Até
0: não é o que nós
1: aqueles
0: queremos.
1: Aqueles dentes para puxar o cabelo para trás.
0: Sim, não é isso.
1: São as
0: nulidades. Eles não fazem mal, nós queremos aquelas que fazem mal, aquelas que aleijam mesmo, percebes, Francisco?
1: Que é um pedaço de plástico.
0: Tu percebes?
1: Ou de metal.
4: Sei perfeitamente.
0: Ok.
4: Certo. Eu até sou, desde pequenino que usei essas bandoletes, que eu tinha um cabelo longo e sedoso, então eu tinha que o apartar.
0: Era suposto dizeres que não, que era para depois nós desafiarmos a usar essa bandoleta.
4: A ideia era para mim.
0: Era. Diz lá, não, isso
4: não,
0: é horrível.
4: Não, isso é horrível.
0: Não. Isso é impossível acontecer.
4: É impossível, isso doer tanto.
0: Tipo, não dói.
4: É um bocado plástico.
0: É muito fácil. Sim,
4: é um
0: diz
4: plástico.
0: Lá mais. Diz.
4: Não, eu acho que isso é um bocado indiferente.
0: Ok.
4: Espera, vocês depois vão pôr isto em vídeo e vão cortar.
0: Depois desafiamos-te então um dia destes, quando encontrarmos a bandolete, a usares a bandolete
1: é
0: durante
1: mesmo
0: o programa todo. O que é que achas?
4: Acho super.
0: Aceitas este
4: acho
0: desafio?
4: Acho super boa ideia.
0: Boa. Ainda bem. Recebemos também aqui mais um áudio da Nina. Vamos ouvir o que é que a Nina disse.
3: Nina.
4: Olá, Nina.
3: Bandoletes. Eu sei quais são as bandoletes. A minha mãe tem uma coleção enorme delas lá em casa.
0: Aí, eu estou pede lá, tua mãe, por favor.
3: Eu não sei onde é que vocês procuraram.
0: A Nina tem razão, aqui também vende, diz a Irina Isabel Jorge. Olha, eu então não sei. Também é só aqui em Lisboa.
1: Desculpem lá, então vocês vivem onde?
0: Pois, contem-nos.
1: As vossas lojas chinesas são muito melhores que as nossas.
0: Contem-nos, por favor, onde é que vivem, que nós precisamos urgentemente de uma bandolete para Francisco Mendes usar e perceber o que dói nesta vida.
4: Dói!
0: Ash com Stop the Wedding.

0: Estamos a 20 minutos das 10 da manhã, estás com o Snus até às 11. Madalena Costa, Francisco Mendes, Maria Betonilho e os nossos queridos ouvintes, claro.
1: É verdade, enquanto continuas a enviar no nosso WhatsApp 968-689-229 aquilo que desapareceu do nada nos supermercados, nas lojas dos chineses, como estávamos a falar um bocadinho, tudo e mais alguma coisa, eu gostava muito de mandar um beijinho para o meu sobrinquinho, para o meu irmão.
0: Estou no beijinhos.
1: Carro. Meu sobrinquinho, agora eu nunca saí
0: Quinho,
1: lá dele.
0: Quinho, Quinho, estás-me a ouvir? Quinho?
1: Olá,
0: será que
1: Quinho.
0: Ele agora está a perceber que estamos a chamar por ele? Quinho,
1: é
0: Quinho.
1: Tia.
0: Quinho!
1: Beijinhos, Quinho, pronto. Beijinhos para o meu irmão também.
2: Isso é sobre
1: continuando.
2: Nós. Agora?
1: Não, mas eu não posso
2: não,
1: mandar beijinhos.
0: É sobre
1: para
0: um bebê. É sobre um bebê.
2: Estou a brincar.
1: Assim. Pronto,
0: bom,
1: muito obrigada.
0: O que é que interessa agora? Chocolates Regina. Minha mãe a vida toda falou de chocolates Regina, chocolates Regina, chocolates Regina. Nunca mais vi chocolates Regina no supermercado.
2: O quê? Estão na caixa de supermercado, estão lá.
1: Estão lá, imensos.
2: Pronto para o Quinho chegar à caixa de supermercado e tirar logo aqueles chocolates guarda-chuva.
0: Eu não sei se era Regina, mas era isso, os guarda-chuva. Isso ainda existe.
1: Existe, a minha avó ainda me compra.
0: Nunca me lembrei mais.
1: Eu?
0: Nunca mais vi.
2: Olha, amanhã
0: nunca mais
2: me lembrei. Amanhã trago-te
0: um guarda-chuva da Regina.
1: Ah, só traz à Madalena.
2: Pera, é sábado.
1: Ah, pois, Pima. Ah. Olha, a Carol Vieira enviou algo que eu acho. Isto não há de certeza. Aqueles bolinhos que estavam na zona dos iogurtes, e vou dizer a marca, porque era Nesquik, são assim uns bolinhos Milk Slice.
0: Ah, ok.
1: Eu acho que
0: nunca provei
1: vi.
0: Isso.
2: Nunca
0: eu
2: já vi isso, mas nunca comi.
0: E foi extinto?
2: Bah, pois. Se vocês não comeram, é porque foi extinto.
0: Porquê? Só nós é que comemos isto. O que é que queres insinuar?
2: Estou a insinuar que vocês não deram à marca aquilo que ela precisava, que era consumidores. E, portanto, como não havia consumidores...
0: Nem
2: acabou.
0: Tu!
1: Opa! Pronto.

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14: 7 da manhã. Acordaste? Ainda bem. 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

0: São 10 da manhã em ponto. Vamos uma última vez esta manhã às Trend News com Liliana Monteiro. Bom dia.
1: Olá, bom dia. Começamos com boas notícias. Os combustíveis descem pela segunda semana consecutiva. A partir de segunda-feira, o preço do gasóleo deverá descer 3,5 cêntimos por litro, já a gasolina 5 cêntimos. São as previsões da Associação Nacional de Revendedores de Combustíveis. A greve na função pública está a ter um forte impacto, pelo menos em Gaia. De acordo com os sindicatos, 15 dos 18 agrupamentos de escolas estavam fechados esta manhã. A educação deverá mesmo ser o setor mais afetado por esta paralisação, mas há problemas também reportados em Lisboa, na Loja do Cidadão e até mesmo na recolha do lixo. António Costa acusa o Ministério Público de atentado ao Estado de Direito. O Expresso conta hoje que o Ministério Público recusou pela sexta vez o acesso de António Costa ao processo Influencer. A Procuradora argumenta que o antigo Primeiro-Ministro é apenas suspeito, não é arguído e por isso não pode consultar os autos. Marcada para esta hora uma reunião entre os médicos tarefeiros e o Ministério da Saúde, em cima da mesa deverão estar os valores a pagar a estes profissionais. A Associação que representa os médicos avisa que não aceita uma redução dos horários. E se a chave para ganhar cerca de 12.400 euros fosse simplesmente dormir? Não sei o que é que vos parece. No Japão está prestes a começar uma invulgar competição de sono. Os participantes só têm que estar deitadinhos 90 minutos, dormir o melhor possível. Mas, para baralhar um bocadinho as coisas, a organização vai introduzir algumas perturbações propositadas para perceber se esse sono é mesmo para durar ou não. Não sei.
0: Ainda vão a tempo. Agora precisamos antes de dormir depois disto, Liliana. Ainda vamos a tempo, é verdade. Muito obrigada. Bom fim de semana para ti.
2: Quanto ao trânsito, já tudo mais calmo a esta hora. No Porto, abrandamentos na VCI do mercado A3. Em Lisboa, sem problemas também. Lentidão apenas na A5, na descida da Pimenteira. E já sabes que a linha verde 850-5010.
3: Atenção à descida da Pimenteira. Atenção à subida da temperatura. Aguaceiros fracos no sul e no interior, norte e centro. E há a possibilidade de trevoada. Aveiro 24, Porto, Viseu e Faro 26. Braga, Coimbra 28, Lisboa 29. Évora 30 graus Celsius.
0: O Snus está contigo até às 11 da manhã. Espero que estejas a ter uma ótima sexta-feira. Até às 11 ainda vamos ter o lugar às novas de Plutónio, aquela música que andas a ouvir muito no TikTok e querias a música completa.
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0: Ouves aqui na Mega Hits.

0: tens algum amigo, algum colega de trabalho que abrevia tudo, toda e qualquer palavra, fala connosco. 968-689-229. Nós queremos partilhar contigo já a seguir uma pessoa aqui do nosso seio familiar, do nosso seio amigável. Até precisa. Olha, esta música até está muito, muito adequada. Que não sabe não abreviar, seja na escrita, seja na fala. Não achas, Francisco?
1: É um flagelo aquilo que nós vivemos aqui, ter Maria Petronilho a truncar, que é a palavra no português, tudo aquilo que existe.
2: Ah, vocês chateiam-se se eu agora disser que agora, ao chegar à Mega vem o Ninho.
1: Epá.
0: Não, isso então péssimo, nem te permite tal coisa.
2: Pronto, ok.
0: Nininho Vaz Maia, é assim que se diz. Timarinho.

0: palavra, no nosso caso é Maria Petronilho, não consegue construir uma frase, não consegue escrever uma frase sem abreviar. Qual é que é o teu problema, Maria, antes de te atacarmos?
1: O meu problema não é nenhum, vocês é que têm problemas.
0: É?
1: Nessa cabeça.
0: Então diz-me onde é que alguém neste país, em vez de dizer ponto 25 de Abril, diz ponto 25.
1: Eu?
0: Ah, passei ali a ponto 25. Sim. Ninguém diz isso, Maria.
1: Porquê? Porque... Olha, eu enganei-me e fui pela 25. Ou pela ponto 25.
2: E nem é ponto 25, é 25.
1: E não ser 20 já é uma sorte.
2: Então,
1: percebem?
2: Então aproveito este momento para abrir aqui uma nota que eu tenho no computador que diz truncações de Maria Petronilho. Ou então trocações de mãe.
0: Podes começar com...
1: Também pode ser.
2: Trocações de mãe.
0: Podes começar com aquela vez em que nós estávamos... Primeiro, a Maria tem um claro déficit de atenção, que é... A Maria nunca ouve as conversas. E depois entra à meia quando lhe interessa. E então nós estávamos a falar, já não sei porquê, da Inês Lopes Gonçalves,
2: não,
0: nossa cara colega da Renascença. E o que é que a Maria faz? Lembras-te?
2: E a Maria diz... Ah, estou a falar da Inês Lopes.
0: Exatamente. Estou a falar do quê?
1: Desculpem,
0: estou a falar da Inês Lopes.
1: Existe alguém em Portugal tão conhecido como Inês Lopes Gonçalves que se chama Inês Lopes?
0: Maria, não interessa, mas o nome dela não é Inês Lopes.
2: Ela é reconhecida como Inês Lopes Gonçalves. Se disseres Inês Lopes, pode ser uma prima minha da faculdade.
0: Exato. Tu podias estar a perguntar se estávamos a falar da Inês Lopes, prima da Francisco.
1: Inês Lopes Gonçalves, incomodas-te. Inês Lopes.
0: Eu incomodava.
2: Ok, não, Inês Lopes. Mas olha, se calhar temos que lhe mandar mensagem no WhatsApp.
0: Exato.
1: No WhatsApp?
0: Olha, das melhores foi hoje. Maria ontem foi ao comedy.
1: Opa, que chato.
0: Porque é assim, há várias salas de comédia em Portugal, mas a Maria foi ao comedy.
2: Foi ao comedy.
1: Aquilo chama-se.
0: Foi à comédia, não é?
1: Aquilo chama-se.
0: Comedy.
1: Para quem não sabe,
2: diz lá.
1: Comedy. Como é que é? Lisboa.
0: Lisboa Club? Comedy Club, sim.
1: Lisboa
0: é o Comedy,
1: Comedy
0: Club.
1: Club.
0: Quanto muito é o Comedy Club. Agora.
1: Opa!
0: Ai, eu ontem saí às 11 do comedy e não dormi nada.
1: Opa,
2: o comedy é um menino.
0: É cada vez que eu digo fica pior, percebes, Francisco?
2: Sim.
1: Okay.
0: Sou cada vez pior.
2: Então, e
1: eu fui ao clube. Pronto, para a próxima digo, Zé.
0: Não,
2: sim,
0: nem,
2: exato.
0: Nem
2: ao clube de Disco Nights, à
0: exato.
2: Discoteca. Não, e sabe onde é que é a Feira do Livro?
1: É
2: no Parque Eduardo.
1: Mas eu digo Parque Eduardo, porquê é que eu vou dizer Parque Eduardo VII?
2: Porque há o primeiro, o segundo, o terceiro, o quarto, o quinto e o sexto.
1: E esses são onde? O Parque Eduardo I é onde?
2: Não,
1: primeiro.
2: Querida, pode-se estar a referir a vários Eduardos.
0: Tens mais alguma, Francisco?
2: Por acaso agora não.
0: Não?
2: Porque eu tenho à vontade.
0: Mas vamos adicionar mais à lista, com certeza, portanto, é ficares atento às truncações. De
2: truncação.
0: Maria Petronilho.
1: Eu não posso ser a última.
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0: E agora também com Harry Styles, Dance No More. Bom dia.

0: Parece que Maria Petronilho não está sozinha. Recebemos um áudio de Joana Canário Correia. Não recebíamos um áudio da Joana há muito tempo, era impressão
1: Joana,
0: minha.
1: Tu, por favor.
0: Desde junho de 2026. Bem-vinda de volta, Joana.
1: Joana, se tu não estiveres comigo, eu vou ficar muito triste.
2: Olá, amiga, bom dia. Eu bom tenho dia. Uma conhecida que eu não tenho assim muita proximidade, que em vez de dizer etc., diz etc. E sempre que ela diz isto, eu desmancho-me a rir. Portanto, ela não abrevia, ela simplesmente diz mal. Mas okay. Eu não sei como é que lhe vou dizer isto.
0: Etc.
2: Pronto. Bom dia, beijinhos.
1: Beijinhos, etc. Joana. Pronto, o que vocês preferem que eu diga? Ponto 25 ou ponto 27 de Abril?
0: 27 de Abril.
1: Calai-vos. Ponto 25.
3: Não, prefiro que tu digas ponto 25 de Abril.
1: Parque Carlos VII. Preferes ao Parque Eduardo?
0: Mas sabes que ambas estão erradas, pronto.
3: Sabe o que é que significa etc?
0: Preferes errado ou errado?
1: Errado.
0: Okay. Pós-parto.
3: Não, pós. É I, etc. É resto. Isso é, vem do latim, etc.
0: Maria está a buchar, Francisco.
1: Que seca.
0: Paulo. Obrigada, Paulo.
1: Não, obrigada,
3: isto não é Paulo.
0: Não encaraste a personagem do Paulo agora? Parecia bué. Estou a brincar,
3: não.
0: Francisco. Olha, Sandra Pinheiro. Se calhar estamos a fazer bullying a ti, Francisco. A Sandra diz: estou com a Mari. Nas truncações.
1: Vamos
0: Francisco
1: embora.
0: E a Malena tiraram a manhã para fazer bullying à Maria.
1: Obrigada, Sandrinha, meu amor.
3: Queres que agora toda a gente chama Mari.
0: Yeah. Achas bem? Mari?
1: Primeiro ainda nem falei. E segundo, se quiserem, podem me chamar M. Está bem?
3: Ah, é?
1: Olha,
3: Mi. Tu és má.
0: A Joana disse obrigada, Paulo.
3: Não é Paulo! Eu chamo
0: vamos ouvir aqui, deixa-me só ouvir aqui este áudio. Eu espero bem que seja para ti, Francisco, e sobre o Paulo.
4: Bom dia, meninas e meninos.
1: Bom dia.
4: Hoje eu vim pela Ponte Vasco.
3: Ah, não! Acabou aqui! Acabou aqui!
1: Alberto,
3: não!
1: Eu vim pela Ponte Vasco!
3: Não!
1: Onde é que isto já se viu? Isto é feio!
3: Não!
1: Como é que é possível?
4: A Maria podia ser a Mari Pet. Beijinhos.
3: É uma loja, de animais. Olha a Mari Pet.
1: Para a próxima vez eu vou dizer, vim pela Gama.
0: Ah, pá, cala-te.
1: E cheira a Carolina Gama.

0: Atenção, não é uma sirene no carro, é Maria Botonilho. A fazer barulho, para variar um pouco.
1: Então esta música não se chama 112.
0: É verdade. Passamos de mais música portuguesa para mais música portuguesa, assim é que é. Em 2000, João Ricardo decidiu juntar-se a MC Atómico e Jamaica. Tinha apenas 15 anos, eram os Atóxicos. Mas como devem calcular, parece-me a mim, MC Atómico, Jamaica e João Ricardo não combinava muito bem. Foi então que Jorri, que
1: toda Jorri, a gente... Jorra, cada dia que até quero mais, Jorri. O que é que foi? Foi bem bom.
2: Achei hilariante.
0: Por incrível que pareça, estamos a falar de plutónio.
1: Achei hilariante, não te rires.
0: Como forma de manter a temática ligada à radioatividade ficou este nome, assim, e o resto, já sabes, é história. Falamos de plutónio, claro.
2: Não uma, mas duas datas escutadas na maior sala de espetáculos do país no ano passado, é por isso que agora tenho que crescer para outras paradas, um Globo de Ouro de melhor atuação, que nem sequer foi a receber, porque é muito mais... Aliás, ele diz isso na música. Ele é superior a essas coisas todas. Um álbum de seu nome, Carta de Alforria, que se tornou no disco de um artista português mais ouvido num dia. Enfim, um dos nomes mais de maior peso no panorama nacional, que volta hoje, senhoras e senhores, com música nova.
1: Finalmente, vamos ouvir Isaltino. É a música que está na cabeça desde que viste o vídeo de Pedro Teixeira da Mota. É o primeiro single do novo álbum e uma evidente homenagem a Isaltino Moraes.
0: Ah, pois, claro.
1: Não é... Moreira, como eu disse no outro dia, o presidente da Câmara Municipal de Oeiras é Isaltino Moraes. É o maior orgulho de Portugal, o meu maior orgulho também. Estás a ver? O Plutónio também diz Isaltino.
0: Isaltino é Plutónio na Mega Hits.

0: 6:30, acabaste de ouvir o Lugar às Novas de hoje. Uma música que há muito tempo estavas à espera. É Plutónio, com o Isaltino.
1: Tu vais ter que esperar um bocadinho mais por 5 de junho no Estádio José Alvalade. Obviamente que é um concerto mega, é passagem megahits.fm.
0: Ah, agora já disse Estádio José Alvalade, não disse Estádio de Alvalade.
1: É o que está aqui escrito, por mim era o Estádio José. Ou Estádio José. Então é, pode ser. Mais onde, Bozé?
0: Estádio do Sporting Francisco, bom dia.
2: Olá, bom dia, José Alvalade.

0: É muita falta de respeito. Para comigo, para com o Bruno Mars, para com toda a gente.
1: Eu
0: estou
1: a dançar. A Matilde não, posso...
2: não, mas tu não danças. Tu danças à dançarina do Gosha. Que é pior.
0: Oh,
2: tu estás olha, aqui.
0: Primeiro o Gosha. Primeiro o Gosha não tem dançarinas no programa
2: Paulo.
0: Dele.
2: Hã?
0: O Gosha não tem dançarinas no programa
1: ainda.
0: Dele.
2: Então é a Cristina Ferreira.
0: E segundo,
2: que
0: é a última vez que me mandas calar, percebes?
2: Eu disse cala-te ao Francisco, ao Paulo.
0: O Paulo. Olha, já conheço assim, o Paulo. Matilde Prato, gostávamos de apresentar o Paulo.
3: Isto vai acabar
0: que
3: agora
0: é o
3: aqui,
0: nosso
3: é?
0: Elemento, um novo elemento do SNUS.
1: Ok.
0: Paulo, por favor, podes entrar na sala?
3: Pá, eu não sei o que é que vocês se
2: referem. Opa, não, eu não é o Francisco, chama o Paulo, só a favor.
3: Olá, Matilde, como é que está?
2: Olá, Paulo, como está, Paulo?
0: Você sabia que...
3: Você sabia que...
2: A guerra do Iraque.
3: Olha, aí não se briga com
1: não,
3: guerras.
1: Não se briga com coisas sérias.
3: Você sabia que a guerra dos 100 anos não teve 100 anos?
1: Ah, sabia muito bem. E você sabia...
3: Mas porquê que estás a falar assim?
1: Eu sei bem. Tudo está a ser a Paula.
3: Bem, por isso é que isto tem que acabar.
0: Eu cheguei aqui a Fiona, pronto. É,
3: a Iana.
0: Isto estava a acontecer aqui. Não. Matilde, o que é que vai acontecer às 11 da manhã? Eu ouvi dizer que vamos ser invadidos.
1: Ai, é verdade.
0: Por extraterrestres.
1: Vamos ter festa da boa.
0: Festa é festa?
1: Festa é festa. Vem aí o Quintino.
3: Não, Paula, acabou... Paula,
1: tá
3: não
1: bem,
3: fala assim.
1: Tens razão, eu não consigo mais. Mas é isso, é a festa que vamos
0: okay.
1: ter.
0: E é com a Matilde Prata.
1: E vais saber porquê daqui a pouco. Portanto,
0: é com a Matilde Prata que ficas até às 3 da tarde. Nós voltamos segunda-feira, SNUS, às 7 da manhã. Beijinhos!
3: Bem-aja.
0: Beijo!
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1: Bom dia e boa sexta-feira com Mega Hits. Agora que o relógio já bate às 11 da manhã e, portanto, eu, Matilde Prata, já estou por aqui.
2: Pronto, olha,
1: já cá estou com muita música para a tua tarde. Fim de manhã, início de tarde, assim é que é. De sexta-feira. E também planos para o teu fim de semana prolongado. Porque sim, esta sexta-feira é um bocadinho
2: melhor. Mas inicialmente vamos ter mais dias pela frente
1: para, no fundo, descansarmos ou combinarmos coisas e já pensar no outro que vem, no outro fim de semana. Começamos o programa de hoje com visitas e com convidados muito especiais que te vão dar planos já para o próximo fim de semana. Falamos também sobre Portugal-Dinamarca, o jogo de ontem que está a dar que falar, claro, tendo em conta toda a polémica que está a acontecer em torno da nossa seleção. Primeiro, a Jenny.
3: Ok. Tem os fones e uma rodinha.

0: Elas estão confirmadas para o Victoria's Secret Fashion Show deste ano, que arranca precisamente a 18 de outubro. Para saberes os restantes artistas confirmados, vai até às nossas Mega News em megahits.fm. Por falar em artistas, ora bem, nesta sexta-feira, que antecede um fim de semana prolongado, falamos já sobre planos para o próximo, porque o outono pode já ter começado, os dias quentes podem ter terminado, mas nós já estamos em modo festas académicas e, por isso, já comigo tenho o Tiago e a Isabel da recepção ao Caloiro da Universidade do Minho. Malta, quero saber como é que está tudo. Como é que estamos?
1: Estamos bem.
2: Estamos muito contentes.
0: Exato. Estamos com muito trabalho, estás a ver? Ora, muito bem, não percamos tempo, vamos já falar sobre os artistas confirmados. São muitos dias, é de quarta a sábado, 7 a 10 de outubro. E temos Missy Miles, Vespa Asiática, Kel. Eu quero saber quem é que é, qual é o concerto que está a mover mais pessoal até lá?
1: Temos sempre...
0: Bora.
1: Nós achamos que sábado é sempre um dia em grande. É um dia que atrai também mais gente de fora. O Kel é um artista internacional, primeira vez no Maltese Guimarães.
0: Maravilha.
1: Então está a ser um bocado...
0: Sabes que eu costumo dizer que ele é o maior hitmaker do TikTok? Porque a verdade é que ele tem com cada banger. Portanto, o Kel vai então estar na recepção ao calor da Universidade do Minho. O que é que há de diferentes em festas de universidade, da Universidade do Minho? Como é que essas se distinguem de outras, por exemplo?
2: Ok, eu acho que para além da parte recreativa, temos sempre um bocadinho a parte ligada à cultura e às tradições. Por exemplo, na quinta-feira contámos com grupos culturais. Ou seja, para além dessa parte que envolve tudo o que é normal num festival, da parte recreativa dos artistas, temos sempre um bocadinho ligado à parte das tradições, à parte de tuna, de tocarem. Eu acho que é um bocadinho isso que nos distingue um bocadinho de outros festivais.
0: Maravilha. E sendo este um festival do Caloiro, há um curso que é mais festivo do que outro?
2: Eu acho que acabam por os cursos maiores terem, claro, aqui sempre uma maior adesão, mas o facto de todos os cursos serem representados, a maior parte, por barraquinhas, acho que aqui há uma abrangência para toda a gente ter um bocadinho o seu toque e o seu potencial na recepção ao calor.
0: Claro.
2: E conseguir decorar as barraquinhas como querem e têm sempre um bocadinho do seu toquezinho especial.
0: Eu acho que é sempre mágico, e mágico será também ouvirmos esta por lá. Missy Miles está confirmado, portanto podemos já começar a treinar com esta bênção. Junto a Missy Miles, Vanzi e Bispo na Mega Hit, faz boa viagem com a Mega.

0: E se há sítio onde não vais adormecer, é na recepção ao calor da Universidade do Minho, porque Miss e Miles vai lá estar. De quarta a sábado da próxima semana, temos então festa marcada no Multiusos de Guimarães, assim é que é. Portanto, malta, neste caso Tiago e Isabel, estão comigo do Departamento Recreativo da Associação de Estudantes da Universidade do Minho, e eu quero perceber se já tivemos algum pedido assim mais inusitado dos artistas que vão lá estar para o camarim.
1: É sempre, às vezes nós deparamos-nos sempre com assim pedidos um bocadinho estranhos, mas eu acho que faz parte, e parte um bocadinho de nós depois tentar conciliar estes pedidos e tentar trazê-los um bocadinho dessas partes.
0: Há algum assim que se destaca ou não podes dizer?
1: Posso. Às vezes há sushi, assim umas pizzas.
0: Sushi! Ah, eles tratam-se bem, sim senhora. Malta, que conselhos é que vocês têm a quem nos está a ouvir neste momento no carro? Que seja calor, que esteja a começar esta nova fase da vida, seja na Universidade do Minho ou noutra qualquer. Um conselho, aliás, para
2: acho
0: os calores.
2: O mais importante é participarem em todas as festas académicas, em todos os eventos. A Associação Académica tem muito a oferecer, a própria Universidade também. E se participarem, ganham experiência, ganham novas
0: amigos, amores. Nós já tivemos grandes histórias de amor na recepção ao calor do Minho.
2: Acho que é o primeiro evento de festa académica do ano.
0: Uh-huh.
2: Então há sempre muita coisa a acontecer e tudo pode acontecer.
0: Muitas beijocas aleatórias.
1: Sim, faz.
0: E histórias assim meio loucas que vocês tenham já registado das festas académicas da Universidade do Minho. Há alguma que se destacou e que vocês entre vocês comentem?
2: Por exemplo, o ano passado os Insert Coin começaram o concerto no palco e foi uma energia incrível. Queremos o mesmo este ano, a mesma energia, a mesma ambição.
0: E quem é que acham que vai dar?
2: Todos.
0: Vá, mas preferência se calhar pelo Keo, que vai estar na noite Mega Hits. Temos então dia 10 de outubro uma festa a acontecer na Universidade do Minho. Malta, muito obrigada por terem vindo. O convite está feito para ti que nos ouves no carro. De 7 a 10 de outubro, quarta a sábado, tens tudo em megahits.fm. Tiago e Isabel, muito obrigada.
2: Obrigada.
0: Agora com Miles Smith na Mega Hits. Faz boa viagem.

0: dia 18 de outubro. Tate McRae é uma das artistas confirmadas e foi das confirmações que eu mais gostei de saber. Para saber se as restantes, vai até às nossas Mega News em megahit.fm. Já a seguir falamos sobre a vitória de Portugal contra a Dinamarca e o que é que isso significa para a estadia de Ronaldo na nossa seleção. Primeiro, Tame Impala a arrancar com mais de 90 minutos de música sem parar. Já a seguir é isto.
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Megahits com BTS, os artistas que vão boicotar a próxima edição dos Grammys. Para saberes o porquê, vai até às nossas Mega News em megahits.fm. Ainda estamos a viver a vitória de ontem, Portugal contra a Dinamarca em mais um jogo para a Liga das Nações. Ganhamos 4-2 com golos de João Cancelo, Gonçalo Ramos, Vitinha e João Félix. E enfim, há muito que se diga neste jogo. Primeiramente, os adeptos estão claramente divididos, porque uma parte do estádio eram homenagens a Cristiano Ronaldo, a outra parte eram aplausos a Jorge Jesus. Quem também aplaudiu o trabalho do nosso selecionador foi o selecionador dinamarquês. Rasgou largos elogios ao trabalho de Jorge Jesus, que, como sabemos, é bastante recente na nossa seleção. No meio disto tudo, eu quero é reclamar com o atacante dinamarquês, Holund, não sei se é assim que se diz, mas ele marcou um golo e fez o festejo do Cristiano Ronaldo, o clássico sim. Eu achei isto mau tom. No entanto, aguardemos para que Cristiano Ronaldo se debruce sobre isto, porque alegadamente ele tem coisas ainda para dizer aos portugueses, não é? Na Mega Hits, Dillaz com Plutónio. Plutónio que está hoje com música nova no Lugar às Novas, mas eu sinto que tu já a conheces muito bem. Na Mega, há esta... 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

0: Alô?
1: Neste momento não é possível
0: fazer
1: a sua chamada.
0: Alô?
1: Por favor, tente mais tarde.
0: Alô?
1: Obrigada.
0: Alô?
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Ela é agora a artista mais premiada de sempre nos MTV VMAs, ultrapassou Beyoncé. Para saberes os prémios que ela levou para casa, vai até às nossas Mega News em megahits.fm. Já a seguir, novidades sobre o Cala de Boca da Mega. Primeiro...

0: Música portuguesa na Mega Hits com Domingues. E eu sinto que não há nada como o amor de irmãs. É uma coisa que está bastante evidente neste último episódio do Cala de Boca. Assim sendo, Manas Corby, que opinião é que vocês têm que, se partilhassem, seriam altamente canceladas na internet?
1: Ah, eu sei uma. Podemos...
2: Podem conferenciar.
0: Manas Corby, eu acho que isto é a essência das irmãs aqui a existir.
1: Assim, vamos conferenciar as duas e dar uma resposta.
0: Bem, a cumplicidade entre estas duas.

com grandes influencers que tu também acompanhas. Tens pontos nos is que foram delineados e esclarecidos com outras pessoas e tens também opiniões polémicas. Aliás, tudo isto num só episódio está no canal do YouTube da Mega Hits. Vai até lá.

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2: Bem-dia com a Mega Hits. Comigo também o Matilde Prata, deste lado até às 3, com muito...

música portuguesa na Mega Hits com Chico da Tina. É também talento nacional que nós vamos ter em destaque hoje e amanhã no Festival do Caloiro do Isqueté. Portanto, já sabes, megahits.fm, vai até lá para saberes quem atua e

T-shirt, a música que dá nome ao seu novo álbum, que é um dos meus favoritos do ano, diga-se de passagem. Entretanto, falamos sobre novidades no mundo do streaming para aproveitar este fim de semana, que finalmente eu acho que é um fim de semana para ficarmos no sofá. E no 968-689-229 temos a mensagem da Maria, que sugeriu O Problema Final. Olha, uma série com José Condessa no elenco. E eu ainda quero sugerir o documentário de Alex Earle. É ótimo para ver sem pensar muito. Já a seguir, novidades sobre o grandioso Jogo da Mala.

0: ela atuou semana passada com Madonna nos MTV Video Music Awards, uma atuação que foi histórica, uma vez que Madonna já não pisava aquele palco há anos. Portanto, se ainda não ouviste, é tratar disso. 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

0: música que deu início a todos os rumores de que Karol G e Bruno Mars estariam juntos. Terá o Zé Vida feito essa pergunta quando a entrevistou Karol G? É que sim, o Zé Vida foi até o outro lado do mundo para falar com ela e tens a entrevista completa em Mega Hit Instagram. É também por lá que tens uma amostra do novo episódio de Foi Mordido Por, a rubrica de Mateus Lourenço, que visita a Mega Hit todas as quartas-feiras. Os episódios estão no nosso canal de YouTube. Já a seguir, Phoenix RDC na Mega. 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
2: Uma da tarde com o Mega Hits, comigo também Matilde Prata, e daqui a meia hora com o Lugar às Novas de hoje. Eu posso adiantar-te que é uma música que tu esperas ouvir há muito tempo, portanto fica desse lado. Já a seguir também atualizações sobre o preço dos combustíveis. Antes disso, na Mega Hits há AIDS.

0: Será que ouvimos esta ao vivo hoje no Festival do Calor do Isqueté? Missy Miles está mais do que confirmado, também T-Rex e Smorra. Já não há bilhetes para esta noite, no entanto, amanhã ainda tens a oportunidade de ver Nilo, também Vespa Asiática e Lunar Johnny, tudo sobre isto em megahits.fm. Por falar em música portuguesa, hoje no Lugar às Novas temos aquela que tu tão aguardavas ouvir há tanto tempo.
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0: Plutónio finalmente lançou esta e nós perguntámos tantas vezes quando é que ele ia lançar este som e finalmente está cá fora. Está hoje em destaque no nosso Lugar às Novas e é já a seguir que o vais ouvir. Primeiro que tudo isso, o artista que tatuou Lisboa na sua perna quando cá veio, Terry Swims, com mais de 90 minutos de música sem parar. Já a seguir isto...
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Música portuguesa com Bárbara Bandeira e Veig na Mega Hits. Agora que está na hora de irmos até ao lugar às novas de hoje, também talento nacional e uma música que está viral no TikTok há semanas e só hoje ficou disponível para o público. Plutónio mostrou uma música num projeto de Pedro Teixeira da Mota, Infância 2026. O TikTok foi à loucura, aliás, e finalmente temos cá fora a música completa.

próprio Isaltino Moraes no videoclipe deste videoclipe. Também Pedro Teixeira da Mota participa. E lá está, é no fundo o nosso futuro presidente de Alcabidez. Uma música que é o avanço do seu próximo álbum, que culminará no estádio de Alvalade no próximo ano, mas sobre isso falamos já daqui a pouco. Música nova de Plutónio na Mega Hits. É o Lugar às Novas de hoje.

0: Futuro isaltino de Alcabitez.
1: E eu tenho a certeza que o será. É o lugar às novas de hoje na Mega Hits com Plutónio. Finalmente esta está cá fora. Chama-se Isaltino e eu tenho a certeza que agora é ouvir isto em loop durante todo o fim de semana. Novas partes da música certamente ganharão destaque nas redes sociais, portanto podes já começar a pensar no teu TikTok. A verdade é que vais ouvir esta ao longo do dia aqui na Mega Hits. E é bom que a decores, porque no dia 5 de junho de 2027 temos concerto do Plutónio marcado no Estádio de Alvalade, com a garantia, claro, da Mega Hits. Portanto, todas as informações em megahits.fm. Por aqui, continuamos com a música portuguesa.

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Ainda à espera que ela anuncie a digressão que nos prometeu. Acabaste de ouvir Sabrina Carpenter na Mega Hits e nesta sexta-feira há muitas novidades no mundo da música. Há novo álbum de Spama Trincana para ouvires, também novo álbum de Nena e ainda novos singles de Capitão Fausto e Irina Barros e Vizinhos com Luís Trigacheiro. Portanto, música para este fim de semana não te falta. Aitana agora, música nova na Mega.

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3: 2 da tarde com a Mega Hits, uma última hora na minha companhia Matilde Prata, e já a seguir com sugestões para o teu fim de semana, aquele que é o podcast da Mega Hits mais ouvido por ti. Há novo episódio do Cala-te-Boca. Primeiro, Move John na Mega Hits.

0: Tracy Abrams da Mega Hits, música nova. E não há melhor razão para ires até ao canal do YouTube da Mega Hits do que termos um novo episódio do Cala-te Boca disponível, mesmo a tempo deste fim de semana chuvoso e friorento.
1: O ano passado nós fizemos uma viagem para Paris que teve lá um momento um tanto ou quanto insólito, que no momento não foi assim muito engraçado.
0: Ai, por muito que eu goste do verão e do calor, nada bate um fim de semana chuvoso com planos para vermos no sofá com uma mantinha por cima. Novo episódio do Cala-te Boca da Mega Hits, desta vez com as manas Corby, Bárbara e Bruna, já disponível no nosso canal do YouTube.

A nova de Alex Warren na Mega Hits chama-se Emerald Eyes. Boa sexta-feira, bom fim de semana prolongado. Infeliz Dia Mundial do Sorriso! Hoje, dia 2 de outubro, assinala-se precisamente este dia e eu acho que é ótimo abrirmos aqui uma caixa de Pandora e falarmos sobre os risos mais característicos de personagens, de pessoas que tu conheces. 968-689-229 é o WhatsApp da Mega Hits. Aguardo as tuas mensagens.

A nova de Jenny na Mega Hit chama-se Fallen Angel, nesta sexta-feira em que assinalamos o Dia Mundial do Riso. E, portanto, quero falar sobre risos icónicos que claramente nos lembram alguém. E, claro, que vou ter de falar sobre aquela que, para mim, é a gargalhada, aliás, mais icónica de sempre. Isto é irreconhecível. Janice tem oficialmente a melhor gargalhada de sempre, depois de talvez Cardi B. Também é um icónico, um clássico, aliás. E por fim, eu quero terminar com o nosso Kiki Zote. Eu rio-me sempre tanto quando ouço este riso de Pai Natal. Pá, para mim isto é surreal. 968-689-229 é o WhatsApp da Mega Hits. De destacar ainda o riso da nossa Mariana Tomé. Ouve sempre de fundo em todos os episódios de Fui Mordido Por, que estão disponíveis no nosso canal do YouTube. Elderbrook agora.

0: Música nova de Lissa na Mega Hits, comigo Matilde de Prata, se bem que esta é a música que marca a minha despedida. Bem-vinda, Margarida Borrego. Estás
1: sola?
0: Muito
1: obrigada. Estou sola agora, pero...
0: É depois, é da Chegon.
1: Estão quase a chegar.
0: A partir das 3 da tarde tens Drive-In para te fazer companhia nesta sexta-feira, que antecede todo um fim de semana prolongado. Já tens planos?
1: Mais ou menos. Estão a obrigar-me a ter planos, mas eu não
0: que
1: quero.
0: Que chatice, não é?
1: É verdade.
0: Sou eu, Matilde Prata, que estou a obrigar e acho que fazemos muito bem. Já a seguir, há vizinhos, música portuguesa na Mega Hits. Beijinhos!
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2: 3 da tarde e tu estás com o Drive-In. Os habituais, Pilar Lourenço, Matheus Lourenço e também Margarida Borrego. É sexta-feira. Para cima, Sónia. Para cima. Na Mega, Olívia Rodrigo agora.
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0: Mega Hits e a melhor música nova portuguesa é a Bárbara Tinoco com MILF. Esta que faz parte do novo álbum que se chama Hormonal.
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0: De eu dizer MILF.
2: É MILF.
0: Então espero
3: não
0: um dia ser.
3: É que não disseste MILF, tu disseste MILF.
2: MILF.
0: Essa é que foi. Porque eu acho que temos de entoar certas palavras, senão o discurso era boring. Sabes, era monocórdico.
3: Há palavras que puxam. Sabes o que é que não teve graça nenhuma? Para muitos, para mim, teve muita graça.
0: É? Então contem-me para ver se
3: os cartazes que tiveram espalhados pela segunda circular a defender o teu menino, Cristiano Ronaldo. Pá, eu não percebo.
0: Onde é que
3: estava localizado? No aeroporto, segunda circular, no Estádio da Luz e em mais um sítio qualquer.
0: Porquê Estádio da Luz?
2: Ao pé da Federação de Futebol.
3: Ao pé da
2: Federação de Futebol. E esse já foi retirado. Portanto, no fundo, a aldeia adormece.
0: Certo.
2: E a aldeia acorda com cartazes de inteligência artificial espalhados pelo país.
0: Certo.
2: Que diziam: será sempre o nosso capitão?
0: Mas pelo país ou cá? Só?
3: Acho que são só três. Também não há dinheiro para tudo. É tipo: olha, vamos fazer estes
2: três.
3: Sim,
2: Lisboa
3: rápidos.
2: E Oeiras. Por enquanto, Lisboa e Oeiras. Lá está, ao pé do aeroporto.
0: Certo.
2: Nas imediações do Estádio da Luz e também. Em Caxias.
3: É para garantir de quem de direito via durante.
2: Esse já foi retirado, o ao pé da Federação. É as fontes que temos até agora.
0: Ok.
3: Acho que
2: entretanto, vão ser todos, não é?
0: Certo.
3: Sim.
2: Mas por acaso ainda não, e estivesse a passar por aí, 968-689.
0: Lá vou eu outra vez à noite, esperar que toda a gente vá dormir para colar os cartazes novamente.
3: A defender o Ronaldo.
0: Fui eu, já disse.
2: Então escolheste a frase: Jorge Jesus não esteve à altura. E depois tem
0: essa
2: aqui,
0: não sei se fui eu ou se foi a minha parceira.
2: A tua parceira.
0: Sim.
2: Ego inflamado, tratar de forma errada um capitão, falta de sensibilidade,
0: essa
2: gestão do ativo CR7. Isto com três cruzes grandes, mesmo de inteligência artificial.
0: Sim.
2: Vermelhas. Pois, Pilar, tu ainda não viste o cartaz, eu mostro-te aqui.
3: O cartaz está muito giro, está muito completo.
0: Sim, está bonito.
3: Mas a trabalheira que isto deu a estas pessoas, será que vão descobrir quem é que fez isto? Eu acho que nunca se vai descobrir. Ou vai? Quer dizer,
2: pois,
3: há câmaras por todo lado.
2: Se fosse em Londres, pois em Londres, nas estradas, há muitas câmaras.
0: Eu acho que é capaz.
3: Eu também acho. As câmaras da Federação, ali perto, em Caxias, foste tu.
2: Eu não.
0: Tinha muita piada ser mesmo eu. E vocês a rirem-se aqui. E agora as câmaras mostravam que era eu.
3: Eu acho.
0: Não,
3: sim.
0: Eu gosto muito dele, mas também não faria isto. Não faria só porque eu acho que não é a forma de...
3: Só porque tinhas medo de ser apanhado.
0: Não, faria.
2: Não, diz a verdade. Não farias a inteligência artificial porque é feio. Farias de outra forma.
0: Sim.
2: Pronto.
0: Porque isso está muito feio. Eu não me apresento dessa forma artisticamente. Não me identifico com essa estética.
2: Exatamente.
0: É só para aí. De resto, claro que sim.
3: É que eu nem sei bem se concordo. Não concordo com a inteligência artificial, mas... Se calhar... Era preciso isto existir. Eu gostei disto.
0: Sim, eu acho que as pessoas têm direito de se manifestar. Também não magoaram ninguém.
3: Exato.
0: Não vandalizaram, não podemos dizer que foi.
2: Espanta-me a rapidez.
0: Não vandalizaram porque
3: é isso. A rapidez de
0: alguém já muito. É um especialista.
2: Quem é que tu contactas? Como é que de repente metes em sítios?
0: É alguém com conectes.
2: Sim, sim.
3: Na JCDQ.
0: Isto é que. Da quem? Desculpe, senhora.
3: JCDQ é os sítios dos mupinhos.
2: JCDQ. Pois é.
0: Há bocado assim, riu-se assim como eu pronunciei MILF.
2: JCDQ.
3: E vês que é JCDQ. É assim.
0: Pronto, se é CDQ, é CDQ. Cada um dá.
2: Ah, CDU, pelos vistos.
0: E CDQ. Olha, estou aqui a mandar-nos.
3: Que já foram apanhados.
2: Fotos.
0: Mas eu não consigo abrir.
3: Ui, vê lá.
0: Aqui, do João Guiomar.
3: Ah, eu ia dizer já, é um vírus que vai levar para uma página do Ronaldo.
0: Ele. Ó João, eu vou passar e vou confiar
4: Boa
0: em ti.
4: Boa tarde, meninas e meninos. Já sabe quem é que fez o cartaz, eu já ouvi falar. Eu vou-vos mandar a notícia.
0: Obrigada,
4: bom trabalho.
0: Nosso produtor. Então, e não, a que horas é que chegas aqui à empresa?
2: Pois é.
0: Estás atrasado.
3: Ah, boa, então já sabe quem é que foi, já
0: então
3: foram apanhados.
0: Então, mas abram aí o link, por favor.
3: Isto é tipo uma brincadeira, isto não. É, as coisas não vão presos.
0: Quem é?
2: E vou colocar outro no dragão, diz a pessoa.
0: E bem,
2: pois
3: e bem,
2: no
3: é cá quem peça desculpa. Esta pessoa diz, ainda falta
0: vou,
3: um.
0: Porque é um verdadeiro fã. Eu Exatamente. Percebo, eu aí identifico-me.
2: Pois, realmente, já sabe isto, a notícia é recente. Fernando Maia.
0: Oh, Fernando Maia, olha, Fernando. Um grande beijinho para ti. Sinta a tua dor.
2: Revelou os motivos e garante, não conheço Cristiano Ronaldo. Foi em nome individual. Agiu em nome individual, o Fernando Maia.
3: Já viste? Okay, ainda tinha ponderado que tivesse sido um amigo do Ronaldo a fazer.
0: Em nome próprio.
3: Mas olha, por acaso, eu vi um amigo do Ronaldo a dar uma entrevista ontem. E um espanhol, lá espanhol, e ele a dizer assim...
0: espanhol lá espanhol, sim.
3: E ele a dizer assim, porque a verdade vai ser reposta quando vocês souberem o verdadeiro motivo, preparem-se, agarrem-se aos vossos...
0: Eu quero que ele conte, mas também não me venha falar em espanhol.
3: Sim, pero que...
0: Pero que, pois, eu não passa que... nada, não sei.
3: Não, ia dizer o nome dele, mas eu não vou errar.
0: Não, não é importante. Não é importante. O Matheus, entretanto, ficou a ler os tais da notícia. João Guiomar, muito, muito obrigada.
2: E um abraço a Fernando Maia.
0: E um abraço a Fernando Maia. E
2: que agiu em nome individual.
3: Se estiver a ouvir, estamos a viver a tua dor.
0: A chegar à mega, já a seguir tens another.
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0: Richie Campbell com esta Heartless. São 3:29.
1: 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Driver 37.
0: E hoje é também o dia da linguagem corporal.
2: É, pá, e esta rampinha dá, vai.
0: Esta rampa dá para mexer realmente
3: essa
0: o corpo.
3: Essa linguagem que às vezes fala mais, muito mais que a linguagem
2: muitas
3: verbal.
2: Palavras.
0: Exatamente. E tudo junto então?
3: Oh.
0: Quando estás...
3: E com esta música então...
2: Isto é uma vibe um bocado estranha, não é?
0: Não é?
2: É
3: a linguagem corporal, pois é.
0: Mas pronto, vamos a isto então. Hoje é o dia da linguagem corporal e a verdade, como nós estamos aqui a dizer, é que o nosso corpo diz muito mais sobre aquilo que nós estamos a pensar e a sentir do que nós conseguimos imaginar.
3: Uhum.
0: E é considerada uma linguagem não verbal, mas não.
2: Pois não.
0: Porque fala muito.
3: Fala
0: muito. Voz fala.
3: Dá muitos sinais. Olha, braços cruzados.
0: Pensei que ia dizer braços no
3: ar.
0: Todos de pé.
3: Vamos cantar.
0: Linguagem corporal.
3: Sexta-feira, ale.
0: Okay.
3: Sexta-feira, ale.
0: Boa, nesta rampa não resulta mesmo?
3: Não.
2: Yeah, nesta não.
3: Não, mas olha, há vários sinais. Eu vou ser o professor da linguagem corporal. Braços cruzados pode significar uma postura defensiva, insegurança, uhum, ou desconforto. Por isso, toda a gente no LinkedIn está sempre desconfortável.
0: Está a passar, mas é que eu acho errada. Mesmo. Não, está, mas mesmo, eles querem passar o oposto.
3: É isso.
0: De que é, postura, estou aqui, estou firme. Não, estás super inseguro com
2: não
0: essa
2: está
0: foto.
3: E não acreditas nessa foto. Exato. E não acreditas que vai ter sucesso na empresa.
0: E ninguém acredita
2: pois
0: em
2: não,
0: ti
2: ninguém
0: também.
2: Ninguém acredita. E portanto, vamos já dizer às pessoas do LinkedIn, comecem a mudar as fotografias. Outra que eu acho que é muito óbvia e é perfeita com esta rampinha, que é o contacto visual. O que é que isto pode significar? Demonstrar interesse e confiança. Já ao oposto, se começas tipo a revirar os olhos,
0: a desviar
2: pode significar timidez ou mentira. Ou só que não está interessado também.
0: Sim, sim.
2: Ou
0: mas
2: que está
0: a mentira,
2: irritado.
0: A mentira, por acaso, é bem real. Quando perguntam alguma coisa.
2: Ai, ai, começas a desviar
0: tu
2: os olhos.
0: Tu desvias porque estás à procura de uma saída
2: a olhar
0: e não
2: para
0: consegues.
2: Vocês, como é mesmo.
0: Mas calma, porque mais à frente, uma especialista que eu encontrei um artigo, diz que há quem já saiba isto e então, quando está a mentir, até olha muito fixamente.
2: Aliás.
0: Que é para provar que é verdade. Portanto, aqui há várias
2: no
0: nuances.
2: No TikTok há boé pessoas que dizem como ler os sinais.
3: Sabem ler.
0: Não,
3: sabem.
0: E nós sabemos, mesmo
2: pessoa,
0: em séries e na vida real, há pessoas que estudam precisamente a linguagem corporal para tentar apanhar os criminosos. Pela postura deles quando estão a ser interrogados.
2: Exatamente.
0: É?
2: Portanto, se também sabes coisas de linguagem corporal...
0: Olha eu, por exemplo, estou com a mão no ombro. O que é que será? Eu é a tensão de termos de ir para
3: a
0: música.
3: Sim, a nossa pergunta, falando em linguagem corporal, até é se tu tens algum tique nervoso ou físico, queremos saber. 968-689-229, eu partilho já o meu.
0: Eu também tenho.
3: Estar sempre a abanar a perna.
2: Ai, eu ia dizer isso! E tu estás,
3: Mas eu tenho muitos.
0: Eu
3: já
0: é de mexer muito... Estou sempre com a mão na cara... Ou com a mão, tipo, a tocar
2: em alguma coisa
0: no corpo, sobretudo, no meu, atenção.
3: Sim.
0: Mas é sinal de nervosismo. E o resto é sempre com consentimento. Na Mega, são os BTS.

0: Lefty com Boston. Ai, que eu gostava. 3h37, mas não, estamos em direto da Buraca. E também é bom.
1: É a Buraca.
0: Sai fora. Então, eu saio. Estás com o drive-in, Pilar de Lourenço, Mateus de Lourenço e também Margarida Borrego. E falamos sobre linguagem corporal, porque hoje é o dia dela e é algo que nos trai mais do que nós imaginamos.
2: Yeah.
0: Porque nós dizemos uma coisa, mas o nosso corpo, para quem sabe lê-lo, está a perceber outras coisas. E atenção,
2: certo,
0: que eu sou uma pessoa que sabe ler.
2: Por acaso, eu dessas não sei.
0: Aprendi na
2: já.
0: Escola e fora.
1: E eu continuaste a praticar.
0: Sim. Olha, e não é muito difícil.
2: Mas uma coisa que tu estavas a dizer há bocado que fazes, que é a mão no rosto, associada a menos dúvida, reflexão ou insegurança.
0: Aí estou eu.
2: E tu lá.
0: É sempre.
2: E na cara.
0: A mim, eu não consigo mesmo não mexer as mãos.
2: Eu também.
0: Tinham que me estar
2: eu
0: aqui.
2: Estou sempre agarrado aos fios dos fones.
0: Qualquer coisa. Não, estar aqui qualquer coisa.
2: Percebo. Portanto, se também tens algum tique destes, 968-689-229 é o WhatsApp da Maggie Hits. Já temos algumas mensagens. A Joana disse: eu desde que eu vi que os nossos pés normalmente apontam involuntariamente para onde queremos ir ou para quem temos interesse específico, estou sempre alerta. Imaginem que são os meus pés a denunciar que gosto da pessoa X.
0: Opa,
2: que pânico.
0: Tu não brinques. Vocês estão com os pés apontados para mim, ou não?
2: Pois estamos.
1: E os pezinhos 10 para as duas. Ninguém fala.
0: 10 para as duas.
1: De vez em quando me aparece alguém com os pezinhos 10 para as duas. É
0: e os 2 às 10? Também.
1: Opa, não esquecer. Não esquecer os 2 às 10.
0: Também estão a apontar. Mas não podemos chegar a este ponto, não é? Agora eu não posso estar a pensar
2: é isso.
0: Nos meus pés enquanto estou a falar com alguém, porque alguém pode estar a achar que se eu estou com os pés virados para a pessoa é porque... Quero.
1: Não, e há muita merda quando estás meio numa posição de desconforto, estar em pé, não haver uma posição para estar em pé, bacana.
2: E o que é que fazes com os braços, não é? É tipo, atrás, à frente, nunca sabes o que é que tu achas de fazer com os braços.
1: Eu sou muito de mãos atrás das costas, mesmo em
2: museus. Ah, sim.
0: Ui, queres impressionar alguém.
1: Que
0: fui eu que inventaste.
1: Ah, boa. Não, mas acho que é.
0: Não, mas acho que é um bocado.
1: Sim.
0: Estou meio relaxado, não estou. Mas vou passar aqui uma confiança que não estou a sentir.
2: Isso, eu acho que é. Tentas passar uma confiança que não estás muito a sentir, não é?
0: Olha, agora, com todo o respeito, interrompendo aqui enquanto tu estás a pensar nos teus tiques, 968-689-229, vamos ouvir Prof Jam com Malibu, mas para mim...

0: Eu quero a vossa ajuda.
1: Em Malibu, eu acordei nu. Em Malibu, eu acordei nu. Ora está.
2: Ora está.
0: É a verdadeira Malibu.
2: É isso.
0: Um abraço ao Pedro Miguel,
2: autor
0: da música.
2: É que agora não queria estar aqui, não é? A passar prof com Malibu quando tenho uma nova versão de Malibu.
0: Sim, sim, sim.
3: E eu gostei desta versão.
2: Em Malibu.
0: Se não tens contexto, é ir ao YouTube.
2: Fui mordido por, desta semana, desta quarta-feira, está tudo no canal do YouTube e vale mesmo a pena ver. Na Mega, Prof Jam com Malibu, mas não está todo nu.
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0: The Weeknd e também Anitta. Agora que são 13h47, mas de sexta-feira.
1: É verdade.
0: Não confundires.
1: É verdade. Estamos a falar de tiques que tu possas ter ou sinais corporais que no fundo revelam aquilo que tu estás a sentir.
0: Uhum.
1: E temos aqui, por exemplo, encolher os ombros, sinal de que não sabes o que está a acontecer. Ou seja, não queres saber. Tipo, não queres saber.
0: Eu acho que esta aqui conta como falar.
2: Conta.
1: Porque, sim, é uma resposta.
0: Quando perguntam, olha, vista...
2: Há umas que já estão,
0: aqui já estão
2: validadas como palavra. É? Mas agora tenho uma para vocês.
0: Então. Eu vi logo que tu estavas a muito calado.
2: A Diana diz-nos, e se for uma sequência de gestos, tipo mexer no cabelo, olhar nos olhos, o que é que isto significa?
0: Interesse.
2: O pentear o cabelo, vocês contam muito a pentear, é o quê?
0: Para mim é... ou seja, depende, obviamente, com quem estou, não é?
2: Claro, não, mas é isso, é isso.
0: Mas eu, por acaso, tenho muito o tique de mexer no cabelo.
1: Tu e Matilde Prata, eu tenho credo.
0: Muito, eu tenho muito. E dou conta quando depois vejo stories da Mega, estou sempre a mexer no cabelo.
1: Mexer no cabelo. Por acaso, eu não tenho esse tique. Depende, depende. Eu acho que é isso, depende da situação.
0: Sim.
1: Ela aqui não está no flerte connosco.
0: Não, não estou, posso garantir. Mas poderia, ou seja, numa situação de flerte, estar a fazer isso. Isto.
2: Mas
0: porque flerte, eu preciso estar...
2: flerte é uma das.
0: É.
2: Okay.
1: Sim, eu acho que é uma das.
2: E...
0: podes usar
2: estar exposto, estar exposto. Não, não, agora não. Agora também quero o oposto, que é estar exposto a uma situação, mas saber que estás a ser observado, mas por exemplo, a falar em público e estar a mexer no cabelo também é uma cena? Tipo,
1: não, mostra, se calhar aí não? Mostra tipo desconforto ou não?
0: Aí eu também acho. Aí tu não sabes bem o que
2: mas
0: estás a fazer.
2: Vocês isso não têm.
1: Não, tenho não saber o que hei de fazer com os braços.
0: Sim, com as mãos.
1: Pronto, para mim é tipo, exato, o que é que eu faço
0: mas
1: agora?
0: Mas não consigo
1: com as
0: estar quieta. Algum sinal vai ser dado. E normalmente é sempre mãos.
1: Ah, e sabes outro? Imagina, quando estás a falar com a pessoa, não sei bem o que é que isto significa, mas sinto que imensa gente faz, que é tipo cruzar as pernas, tipo os pés, sabes? Estás em pé, mas cruzas os pés.
0: Ah.
1: É tipo meio não sei o que é que isso significa, mas imensa gente faz isso.
0: Ok.
1: Estás a perceber?
0: Sim, sim, sim. Consigo perceber, mas...
2: Ah, mas em pé.
0: Em pé.
1: E cruzas tipo as pernas.
0: Mas há uma que eu por exemplo, eu aqui mesmo sentada, estou muitas vezes de pernas cruzadas. E já ouvi dizer que é, que significa que estás emocionalmente, fisicamente, psicologicamente, emocionalmente fechada.
2: Ok.
1: Tudo. Olha, a Madalena acabou de nos dizer, estalar os dedos. Mas o que é que significa estalar os dedos?
0: Isso é só estranho.
1: Estalar os dedos para mim.
0: A falar com alguém? Opa, opa, vamos
1: não,
0: embora.
1: Isso não, não, eu achava que era mesmo estalar.
0: Sim,
1: estalar os dedos.
0: Ah, estalar, não é? Estalar. Pois, está bem, está bem.
2: Tico.
0: Ah, está bem, já percebi.
1: Exato, como
2: e
1: tico.
2: O pescoço, vamos ver se ouve.
0: Ah, ouve mesmo.
2: E agora as costas, espera aí.
1: Epá, é isto, é pessoas que estão sempre a estalar os dedos e as costas.
0: Aqui estás só a exibir-te. Querias mostrar
2: mas ouviu-se?
1: Isso é sinal
2: mas
1: ouviu-se? Não, ouviu.
0: Aqui acho que já não. Só o pescoço.
2: Não se ouviu.
0: O pescoço ouviu.
2: Mas estalei as costas também. Isso adoro. Estalar as costas é tão bom.
1: Por acaso, pois é.
0: Ontem podias ter feito isto à frente do Paulo de Carvalho para a parte do meu pescoço.
1: Podias ter estalado.
0: Podias ter apresentado a tua nova proposta.
2: Imagina.
0: Eu só queria dizer que estivemos com o Paulo de Carvalho ontem.
1: Foi
0: o Dia Mundial da Música. Ficámos muito, muito felizes e em breve vais poder ver tudo nas nossas redes sociais, porque não é todos os dias que se traz o Paulo de Carvalho à Mega e que nos admite que estávamos nas opções do carro dele.
1: Ah, pois foi, ele
0: portanto,
1: disse isso.
0: Portanto,
2: privilégio.
0: Isto vai para o meu
1: privilégio.
0: Currículo ou para o meu LinkedIn de braços cruzados.
2: Ora, cá
1: exatamente.
2: Está.
1: Que não mostra nada desconfortável.
0: Nada, nada. Na Mega segues agora com o Tame Impala.

0: E se ainda não percebeste bem, Chico da Tina e Lucas Maia com mais um sucesso. Esta chama-se Última Dança. Temos estado a falar sobre linguagem corporal porque é o dia dela. E a dança também pode dizer muito. Se danças a mais, queres impressionar e estás desconfortável. Se danças a menos, cá também. Eu não sou especialista, mas eu acho que quando nos mexemos muito ou pouco também diz algo.
1: E achas que consegues esconder quando ganhas muito dinheiro?
0: Não.
1: Não é possível.
0: Por isso é que eu não ganho.
1: Pessoas que ganham percebes? Dinheiro e tentam esconder, não
0: conseguem. Mas devem fazê-lo.
1: Porque eu também acho, devem fazê-lo.
0: Porque pronto, nunca sabemos quem é que temos à nossa volta.
1: Exatamente. 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
1: Um eurito. É baratito.
2: Um eurito.
1: Um eurito.
0: Nunca mais vou ouvir eurito da mesma forma.
2: Eu disse, esta foi só para apelar, que eu já sabia que tu não ias apanhar lá.
1: Mas agora já apanhou.
2: Mas era, foi
0: agora já
1: porque foi para mim.
2: Sim.
0: Isto porque, novamente, nós estamos completamente viciados no Mateus e na rubrica Fui Mordido Por...
2: Vou dizer sem cantar.
0: Ok.
2: Margarida Borrego, tu tens um lindo apelido, mas se tiras o bu do borrego, eu ainda te meto lá um eurito. Por isso, liga para o

0: Boa viagem, quando passam 3 minutos das 4 da tarde, estás com a Drive-In até às 7, boa sexta-feira e ouves agora as Trend News com a Ana Paula Santos.
1: Os países do G7 concordaram em libertar mais de 100 milhões de barris de petróleo e gasóleo. A medida tem como objetivo travar a subida dos preços dos combustíveis nos mercados internacionais e vai ser coordenada pela Agência Internacional de Energia Atómica. O comunicado conjunto dos líderes dos países do G7 acaba de ser divulgado pelo gabinete do presidente francês. Gasóleo e gasolina descem 3 cêntimos por litro na próxima semana. Segundo a Associação de Revendedores de Combustíveis, é preço final, já com um acerto no ISP. Em França, o dia de protestos dos estudantes que alastraram às ruas. Centenas de escolas estão fechadas. Em várias cidades há barricadas. O ministro do Interior revelou que mais de 2 mil pessoas já foram detidas ou identificadas pela polícia francesa. A Madeira está a estudar a riqueza das áreas marinhas. De hoje até dia 28 está em marcha uma expedição científica com mais de 200 participantes nacionais e internacionais. O objetivo é recolher informação sobre os ecossistemas marinhos da Ilha da Madeira, no Porto Santo e também das Ilhas Desertas. A expedição é uma parceria do Governo Regional da Madeira, da Agência Regional de Investigação, da Fundação Oceano Azul e também da National Geographic.
0: Muito bem, obrigada. Gostei de saber isto. Mateus.
2: E eu também.
0: Ah, é que tu normalmente tens sempre assim alguma perguntinha. Ainda não tens. Mas daqui a bocado.
2: Às vezes sai, mas
0: às vezes não sai, está tudo bem. E o tempo para amanhã? Sai-te?
2: Sai, sim, senhora.
0: Boa.
2: Amanhã podes contar com períodos de céu muito nublado e aguaceiros mais prováveis no interior durante a tarde. As máximas são de 29 graus para Braga, 25 para Porto e Viseu, 26 para Aveiro e Faro.
0: Aveiro? Ah, é porque é o Cristiano, é?
2: Coimbra a chegar aos 27 graus de máxima, Lisboa aos 28 e Évora aos 30.
0: Eu vi o que é que fizeste, não gostei.
2: O quê?
0: Cristiano Ronaldo Santos Aveiro,
2: era.
0: Aveiro. Ai,
3: fiquei campanha, depois fico triste.
4: Olha, já a seguir...

0: Timbaland e também Nelly Furtado e também Justin Timberlake, que eu nunca me posso esquecer do Justin Timberlake.
1: É verdade.
0: Que marcou mesmo a minha vida.
1: Marcou a vida de todos nós.
2: Por acaso, o Justin Timberlake é um artista, até para artistas, muito importante.
0: É,
2: ouço muito
0: exatamente.
2: Falar.
0: É o que abre portas, não é?
2: E depois há outros artistas que também, abrem portas. Abrem portas,
0: da
2: mas
0: cela.
2: São as ilegais. Exatamente, mas da cela não. Vamos falar ao longo desta hora sobre P. Diddy, porque ao que parece...
0: Que seja uma hora pequena.
2: Sim. Ao que parece, as últimas notícias indicavam que ele tinha ido para uma prisão, mas pelos vistos ele está num resort.
0: Está numa mansão.
2: E
0: sim.
2: Nós vamos-te explicar tudo o que ele anda a ter acesso já a seguir. Que vais gostar de ver.
0: Isto é uma pouca vergonha. É uma palhaçada.
1: Parece que estivesse a pensar
2: fascinante.
1: Ir preso.
2: Sim, mas temos já
0: não
2: uma
0: é isto
2: pergunta.
0: Já podia mudar o nome em vez de ser P. Diddy. É o pedido. Porque ele faz pedidos e tem. Então é o pedido. É isto.
1: Claro que esta tem que ser a pilar.
0: Desculpa. É que isto irrita-me.
2: Pedido. Quem é o pedido?
0: E a tratá-lo como um
2: pedido.
0: Sim,
2: pedido.
0: Isso
2: qual
0: mesmo.
2: Pedido?
0: É um pedido absurdo.
2: Pedido, pedido.
0: Sai mais um pedido.
2: O pedido, o pedido. Tive uma boca, desculpa.
0: Eu não, eu também. Eu percebo
2: animaste-me
0: porque é o tema.
2: Agora. Bem, mas nós queremos já é perguntar-te se fosses preso amanhã.
0: E é um sábado, é bom, é mau.
2: É, por acaso
0: para
2: é bom.
0: Vamos à segunda-feira.
2: Uma segunda-feira. Se fosses preso na próxima segunda e se pudesses subornar alguém para te conseguir uma mordomia que fosse dentro da prisão, qual era a mordomia que tu escolhias?
0: Só podemos ter uma.
1: Yeah,
0: só
1: gostava,
0: uma.
2: Este aqui, este pedidizinho. Tu vais ouvir o candor. Até massagens nos pés. Ele tem gente a dar.
0: Ai, tá
1: também
0: bem.
1: Quero.
2: Já a seguir.
0: Tirava-lhe logo um dedo. Eu.
2: O didinho.
0: O didinho do pedidinho.
1: Ora,
0: olha,
1: bem.
0: Temos aqui uma mensagem só antes de ir. Temos aqui o Diogo que diz: o que eu me ri com o último episódio não está escrito. Obrigado. E eu quero também dizer, quem não viu o último episódio de Fui Mordido Por, vai para a prisão e sem nenhum pedido. Pronto, queria só dizer. As caramegas já a seguir tens a Bela Kay.
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0: É o T-Rex que não vai estar amanhã, mas sim hoje no Festival do Calor do Isqueté em Lisboa, é com a Mega. E atenção à Mariana Tomé.
1: Que ela vai andar.
0: Que vai andar por lá e eu quero saber tudo. Eu não quero que tu faças jus à música do Lugar às Novas de hoje, do Plutónio, que diz que não vi, não falo. Eu quero que vejas, que fales e que me contes tudo. Pronto.
1: Exatamente.
0: É o meu pedido.
1: Entretanto, vamos falar de prisões porque também não queremos pedidos. O que é que tu, se fosses preso, pedias para ter de regalias? Porque, pelos vistos, o P. Didi tem tudo. Tem massagens.
2: O P. Didi
0: tem... O P. Didi tem tudo o que tu não tens, não estando preso.
1: Exato. Ele tem uma vida de luxo.
2: Agora é que falaste tudo.
1: É isto.
2: Agora é que falaste tudo. Então é o seguinte.
0: Mas eu já falei tudo.
2: Ele tem.
0: Não precisas de falar mais.
2: Ele tem. Quem cozinha para ele. Isto são tudo presos também. Eu não sei que balbúrdia. Estão a receber dinheiro por isso.
1: Ah, pá, então eu também queria servir o pedido. Agora te vou receber.
0: Ah, não queres não.
2: Olha, lava a roupa, faz a. Parece a música do King Biz. A minha dama faz-me tranças e assim, dobra a roupa. Vou ter que ser sincero. Como assim?
0: Bem,
2: limpa a casa de banho e até lhe faça massagens. Isto é o primeiro ponto. Comida para o menino. Ele não anda a comer a pão e água.
0: Pois não?
2: Frango com caril, pizza e empanadas.
0: Mas não é do teu amigo.
2: Que está registado, não é do meu amigo.
0: Ah, é dele.
2: Mas, quem gostar de empanadas, em Sintra.
0: E que não esteja preso.
2: Agora, não acaba aqui, meus amigos. Acesso a telemóveis contrabandeados. Que usa para ir ao Instagram, consegue arranjar álcool dentro da prisão. Um dos homens entrevistados pela NBC diz que já bebeu Hennessy com ele.
0: Opa, não.
2: E a melhor parte é esta. Alegadamente,
1: isto tudo alegadamente.
2: Didi viu o documentário
0: dele
2: na Netflix do 50 Cent na prisão com
0: o com isto tudo, uma massagem, a comer caril.
2: Exatamente.
0: Ok,
2: exatamente.
1: Ganda vidinha.
0: Então, compensa realmente estar
2: preso. Isto é possível.
1: Não sei.
0: E nem sei o que pedir.
1: E polícias, eu acho que pedia boa comida.
0: Sim.
1: Segundo os filmes, segundo o Prison Break, aquele não é muito bom.
0: É horrível. A
1: portanto,
0: comida é sempre horrível,
1: é
0: a comida de prisão.
1: Se bem que, supostamente, acho que há meio supermercados nas prisões.
0: Ah.
1: Yeah, eu também não sabia.
0: Bem, eu acho que vou ponderar.
2: Mas mesmo cá em Portugal, isto já
1: é isso,
2: se
1: supermercados
2: no TikTok, já vi muita live
0: de
2: diretos de pessoas que estão presas, com os telemóveis, com tudo.
0: Então pronto, eu ia dizer o meu pedido, era básico, comida ou telemóvel, mas pelos vistos, isso já é uma garantia.
1: Exato,
0: em algumas prisões.
1: Isso é uma garantia. Pá, isto é uma
2: bandidagem. Se houver alguém desse lado, antes de mais, a trabalhar em...
0: E agora alguém mandar-nos um áudio e estava preso. Olha eu aí!
2: Olá, Mega.
0: Olá.
2: Eu estou aqui em Caxias, na prisão de Caxias. Eu te adoro ouvir-vos. Vocês é que me alegram o dia.
1: Pá, isto é uma brincadeira.
2: Olha, senhor Vítor, já chegou aqui o seu lanche. Eu agora estou a ouvi-los. A seguir traga. Imagina.
0: Então, olha, eu quero dizer a essas pessoas e a todas que há novo presidente.
1: Pronto, exatamente.
0: Há novo presidente, chama-se Plutónio, está no Lugar às Novas. E atenção que com ele acho que não brincam.
2: Esta
1: não brincam, não.
0: Exatamente.
2: Esta música já andava aí a rolar no TikTok. A primeira vez que se ouviu foi no doc de Pedro Teixeira da Mota Infância. Se ainda não viste, recomendo.
0: Vê, eu gostei muito do doc. Também eu também.
2: E é o doc, é como se diz.
0: Sim, os mais jovens.
1: É mais
0: cool.
1: Jovens. Cool.
2: É o doc documentário, pronto, produzida por Charles. Uau! Produzida pelo Charlie Beats no beat. Além disto tudo, já sabes. Encontro marcado, dia 5 de junho. Estádio de Alvalade.
1: Ah. Exatamente. Provavelmente vais ouvir esta música.
2: Concerto do ano, provavelmente.
0: Ah. E também dizer que, até ao fim do ano, alegadamente, temos novo álbum de Plutónio. Também.
1: Exatamente.
0: É alegadamente.
2: Sim, sim, sim, sim.
0: E alegadamente esta fará parte.
1: Exatamente. E ainda por cima conta no videoclipe com quem? Isaltino Moraes, presidente
0: Lindo.
1: Da Câmara de Oeiras. Porque Plutónio também vai ser presidente da Câmara.
0: É o futuro presidente de Alcabides.
1: Exatamente.
0: Eu adoro esta música, portanto aproveita porque é ganda som. Plutónio com Isaltino no Lugar às Novas de hoje na Mega.

0: música que mais faz jus à minha fase de vida. Não vejo, não falo, não me interessa.
1: Eu pensava que ias dizer porque queres ser presidente da Câmara também, então faz todo sentido.
0: Isso tinha mais piada ter dito, sim. Mas não, não quero.
1: Eu também não
0: porque
1: quero, mas quero que
0: presidente da
1: seja.
0: Câmara tem de fazer que... o oposto. Falar, ver,
2: sim.
0: Interessar-se.
2: Ah, sim,
0: e eu
2: sim,
0: não.
2: Sim, sim, sim.
1: A cultura vai melhorar tanto quando ele for o presidente da Câmara.
2: E vai melhorar. E só dizer agora. Não chegou ali o momento, eu quero reforçar aqui. Eu estou muito expectante para ver este videoclipe.
0: Porque eu também.
1: Vai ser lindo!
2: Do que nos chegou é um videoclipe gravado entre Oeiras e o Japão. Conta com
0: lindo.
2: A presença de Isaltino Moraes, Plutónio.
0: Podes imitar um bocadinho.
2: E Pedro Teixeira da Mota.
0: Podes imitar um bocadinho aquela que achas que vai ser a reação do Isaltino a falar sobre a música quando lhe perguntarem. Então, oh, tio, entrou no ali na música do. Do João Ricardo.
2: Como o nome? Yeah. Isaltino. Uma pomada daquelas.
1: E aí,
2: estava lá com o Ricardo, o Richie Campbell, e eles são de Bridgestone.
1: E assim, tudo filmado em Oeiras, o que achou?
2: O Plutónio é um homem grande.
1: Grande.
2: Não, uma produção.
1: Ou era assim a que está com estes artistas.
0: Do Charlie.
2: E do Charlie, o Charlie do Beat. E digo já aqui que que ele chama-se João Colasso, é o nome do Plutónio. Se for presidente da Câmara de Alcobidez, está muito bem entregue, porque as coisas foram feitas, muito bem feitas mesmo. E por isso, amigos e amigas, vocês vão gostar muito do videoclipe.
1: Obrigado, Isaltino.
0: Olha, já agora também deixar aqui o convite ao Isaltino para vir aqui à Mega.
1: Sim, todos
2: só
1: os dias.
2: A agenda do Isaltino. Opa, isto
0: porque
2: não se pode falar.
0: Comer.
2: Eu vou falar. A agenda dele, nós já tentámos, eu vou mesmo expor aqui, é impossível.
0: E se nós, agenda... Então eu tive um plano. E se nós formos aos restaurantes?
1: Sim!
0: Com microfones.
1: Ele está lá em
0: ele há de estar em algum.
2: Ah, peraí,
0: e nós entramos e arrancamos.
2: E o astrolábio? Carrozinho de Ligarão.
0: Pois
2: fantástico.
0: Pois vamos lá. Olha aqui, estão a dizer, Alcabidez pertence à Câmara de Cascais. Boa tarde.
1: Eu sei,
0: quem é?
1: Eu disse.
0: Boa tarde, Filipe.
1: Então, eu disse, vai ser o Cascais, a cultura vai disparar. Mas é o lado do Oeiras, está tudo ligado.
0: Ah,
1: há
0: essas questões, não é?
1: Ah.
0: Eu sou de Viseu. Em minha defesa...
1: Não,
2: eu
0: digo,
2: não tens que saber nada
0: eu
2: daqui.
0: Não, eu quero saber, mas confundo muito...
1: É assim.
0: Eu estou em Paço de Arcos, às vezes, e digo à Mariana que estou, não sei, estou na praia, não sei de onde, e ela diz, isso é Paço de Arcos. E eu, ok.
1: Mas é assim, de alguma forma... que não sabemos como legalmente, mas vai acontecer, Isaltino vai ser presidente para sempre, e depois, quando for ele presidente e também tivermos Plutónio, vocês têm noção dos bangers que vão sair daqui?
0: Mas é que o Plutónio
1: a linha,
0: tem mesmo vibe
1: não vai
0: ser presidente.
2: Olha, o Isaltino tem rimas lá dentro, de certeza. Porque
0: claro
2: ele tem
0: um...
2: Quando ele faz aqueles vídeos ao André Ventura, Andrezito!
0: Ele
2: é maroto, Andrezito, mas eu sou mais maroto que tu!
0: O por mim faz o programa hoje a falar à Isaltino até ao fim.
1: Ai, que é bom que ele venha cá e o Matheus faça isso.
0: Sim, das duas uma. Ou o Isaltino vem, ou tu vais fazer sempre
2: vamos
0: de Isaltino.
2: Lá, vamos lá ter com ele aos restaurantes.
0: Ou isso, pronto. Razão. Agora tu votas 968-689-229. Pronto.
1: Nós podemos assim. Ir também.
0: Agora fui um bocado... Pronto.
2: Sienna Spyro.
1: Também pode vir, se ela quiser, também está convidada.
0: Sim, também agora ficava-nos mal dizer que ela não podia vir. Podes, Sienna. Vai, anda. Vá, vamos.

0: São 4h45, estás com o Drive-In, Pilar Lourenço, Matheus Lourenço, Margarida Borrego e também com o Drake. Hi Drake.
1: Hi,
0: ele
1: Drake.
0: Agora estava aqui.
1: E amava. Era ele e o Exaltinho, digo já.
0: Juntos, não é?
1: Juntos.
2: Eu por acaso acho que o
0: Drake é mais acessível.
2: O Exaltinho tem mais aura que o Drake, para mim.
0: Sim, sim, mas eu acho que a nível da agenda está mais fácil ter aqui o Drake.
2: Ah, sim, sim, sim.
1: Ah, Exaltinho. Do que o Exaltinho.
2: Sim, sim, sim, sem dúvida. Olha, estávamos também a falar no início da hora sobre a prisão do P. Diddy, que parece mais um resort com pulseirinha.
0: É completamente.
1: Os privilégios que o homem tem lá dentro.
2: Os telemóveis, a comida, as massagens aos pés, viu o documentário do 50 Cent, enfim, 30 por uma linha.
0: Uhum. Fez mais do que nós todos,
2: sim.
0: Pronto.
2: Fora da prisão, tem mais galias do que nós. E depois calou para... Falámos de prisões portuguesas, que também já vimos lives de...
0: Sim, sim.
2: De pessoas cá, e o Diogo enviou-nos uma mensagem que diz: olá Mega, tenho um, ele diz aqui, tenho um
0: familiar. Ok, sim.
2: Que
0: Diogo,
2: o pai,
0: mas é mais...
2: trabalha numa prisão.
1: Ah, ok.
0: Ah, tu vais mesmo dizer.
2: Pá, pronto, mas imagina, não estou a dizer apelidos, não, nada.
0: Não, não, sim, há muitos tios.
2: Isto também é vago e é geral.
0: Agora, se eu disser agora que é o Diogo. Não.
1: Nós não damos essas.
2: E diz o seguinte: e os telemóveis são mais comuns do que a maioria dos portugueses pensa.
0: Vês?
2: Agora a minha pergunta é só a seguinte: e se por favor, ó Diogo, se conseguires dizer, é só como é que entram os telemóveis?
0: Pois, eu também sou tão inocente nestas. Eu não faço ideia. Fico sempre chocada aqui. Mas como é que têm?
2: Vamos pôr os pontos nos is. Os polícias também têm que saber.
1: Yeah. Era isso que eu ia dizer.
2: Está tudo a saber,
1: tipo,
2: de tudo.
1: Yeah, tem que saber. Se tu sabes, eles também têm que saber.
0: Então não vou dizer. E tu riste.
1: A Pilar está tipo: eu conheço um polícia.
0: Não, eu conheço polícias, não nesses casos.
2: E eu digo mais: eu tenho uma conta de TikTok que eu tenho gostado muito de seguir, que eu agora não me estou a lembrar.
1: É de um preso.
2: Não, de um homem que teve vários anos preso em várias cadeias.
1: Português.
2: Mariana, a rir.
1: Já sei quem.
0: Ela está-se aqui a rir.
1: Já sei perfeitamente quem. Sabes que isso é o guilty pleasure de Matilde Prata.
2: Pronto.
1: É ver a senhora.
2: Já foi a um podcast e também deu uma data de exposes. Isso ficou viral. De coisas que aconteceu em prisões, mas depois é desmentido nos comentários. Depois em que é que ficamos? Nas prisões de Portugal.
0: Portanto, nas prisões de Portugal não sei. Não faço ideia, porque não conheço.
2: Ah, mas faz ideia das outras?
0: Não, ou seja, mas parece que é mais normal. Não sei se é por causa das séries que eu vejo e de que existe realmente essa facilidade.
2: Sim,
0: e
2: é essa
0: galias.
2: Máfia.
0: Sim, essa
1: é máfia. É máfia.
0: Cá, para mim, é surreal. Para mim, o máximo é terem um telemóvel. É assim que eu imagino.
2: Sim,
0: percebes?
2: Sim, sim,
0: mas
2: sim.
0: Não sei.
2: Pois.
1: Visitas extra.
0: Ela. Visitas extra.
1: Não no carro, mesmo na prisão.
0: Também era o que mais faltava, de que cá tem lá o carro e andam todos lá. Melhor
1: tem,
0: do que eu, lá
1: depois
0: está.
1: Tem ganda de gym.
0: Mas isso eu dispenso. É a Bárbara Bandeira agora com o Dillas e esta que se chama Carro.

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0: Veig, no drive-in?
1: Talvez você precise de mim.
0: Talvez não, Veig.
2: Precisamos mesmo.
0: Oi, boneca. Não gostei. Não quero boneca. Eu não quero que me digam isso. Oi, boneca.
3: Pois é,
0: ele disse aqui umas coisas que eu não gostei muito.
3: Há nomes fuleiros. O boneca.
0: O boneca, ele disse: mostra-se peito.
2: Vila, fica honesta.
0: Eu não sabia que ele dizia isto. Eu já ouvi esta música.
3: Não sabia.
0: Não, e andava sempre aqui.
3: Não, mas é o que eu digo. O português do Brasil é tipo: é mostra-se peito, abra a xerenga para mim, vai dar não sei o que para mim.
0: Exato.
3: E é tudo passa.
0: A outra que Novas das Palmas também parecia.
3: Outra cana pecada. Isto dito em português de Portugal.
0: Pois, percebes? Então tens de cantar mais em português.
3: Dá prisão. Músicas. E falando em prisão.
0: Temos aqui o filho do recluso, não literalmente, é a mesma música.

0: Castigo é continuar também aqui.
1: Fala-se pouco das famílias, estão a ver. Coitadinho.
0: Não, é verdade, mas peraí, esta música
1: peraí. É mesmo.
0: Esta música era um banger da das minha geração.
2: Das famílias de quem?
1: Dos reclusos.
2: É verdade. Por acaso é verdade.
0: Então, e nós estamos
2: mas
0: aqui
2: nós
0: também
2: aqui
0: para isto.
2: Estamos a dar os espaço.
0: Nós somos inclusivos.
2: Claro que sim.
0: Nós aceitamos tudo.
1: Tudo.
0: Reclusos, mas não me digam oi, boneca.
2: Isso. Nem mostra os peitos. É que, mas é que eu volto a esse tema que é a língua inglesa, o português do Brasil. Há línguas que as coisas são muito melhores e passam pelos pingos da chuva. Nós em Portugal nada passa pelos pingos da chuva.
1: É, somos logo caçados. Não posso nem um desviozinho.
2: Tudo a cacetada.
1: Tudo a cacetada.
0: Bem, olha, estou a mandar oi boneca para o WhatsApp. Não. E não é o Veigo, é o Daniel.
1: Daniel,
0: pronto,
1: não.
0: Queres guerra comigo?
1: Ela não gosta.

0: Passa um minuto das 5 da tarde, estás com a Drive-In até às 7. Espero que estejas bem. Boa sexta-feira. Ficas agora informado das Trend News com a Ana Paula Santos.
1: Novas apreensões de combustível, droga e lanchas rápidas na costa portuguesa. A GNR anuncia que apreendeu nas últimas 24 horas 2.350 litros de gasolina e uma embarcação de alta velocidade na praia da Boca do Rio, no concelho de Vila do Bispo, no Algarve. Já a Polícia Marítima anuncia a apreensão de cerca de 580 quilos de haxixe. Segundo a Autoridade Marítima Nacional, foram localizados vários fardos numa área de praia, na zona do Carvalhal, no concelho de Grândola. A operação decorreu nas últimas 48 horas e as ações de busca prosseguem no terreno. Os países do G7 concordaram em libertar mais de 100 milhões de barris de gasóleo e petróleo para o mercado. A medida tem como objetivo travar a subida dos preços dos combustíveis nos mercados internacionais e vai ser coordenada pela Agência Internacional de Energia Atómica. Sara Sampaio é protagonista feminina do videoclipe do novo single dos Rolling Stones, Mr. Charm. A modelo portuguesa contracena com o ator sueco Alexander Skarsgård, o próprio do Sr. Charme, a quem só Sara Sampaio resiste nas suas redes sociais. A modelo já admitiu que foi uma honra participar neste videoclipe.
0: Pois, acredito que seja.
2: Que grande notícia, é verdade. E eu já ouvi a música, ok?
0: Sim,
2: posso confessar aqui em off, ouvimos todos. Muito boa música e este ator em específico aparece em Succession. Que é uma série.
0: É ótima e eu nem devia muito dizer isto porque eu deixei a mãe.
2: Ei.
0: Mas a série é ótima. Eu
2: mas
0: é que sou
2: outra,
0: péssima.
2: Para motivar, não desmerecendo, mas a prestação no videoclipe de Sara Sampaio é melhor do que a prestação no discurso dos Globos de Ouro.
0: Ok. Agora, isso é ótimo.
2: Também não tem culpa porque ela não esperava. Foi daqueles prémios de 30 anos.
0: Sim, mas acredito que também não esperasse este convite.
2: Este convite,
0: não
2: mas
0: é?
2: Teve mais tempo.
0: Mas teve mais tempo.
3: E foi em off, foi guionada também.
0: Exatamente.
2: Cada nada pessoa tem o seu talento.
0: Exatamente. E ela tem várias
3: suas coisas.
0: Porque estamos a falar dela em contextos diferentes.
2: Sim, sim,
0: e
2: sim.
3: Não, ela agora também é atriz. Ela é atriz e modelo.
0: Meu Deus. E eu? Nada.
2: Não, tu
3: és uma ótima radialista.
2: Tu na minha vida tudo.
0: Oh, meu querido. E que tenhas mais tempo ao meu lado.
2: Tempo
0: para amanhã.
2: Tempo para amanhã. Podes contar com períodos de céu muito nublado e aguaceiros mais prováveis no interior durante a tarde. As máximas são de 29.
0: Amanhã que eu ia para o interior.
2: Podes ir na mesma. As máximas são de 29 graus para Braga, 25 para o Porto e Viseu, 26 para Aveiro e Faro, Coimbra a chegar aos 27 graus de máxima, Lisboa aos 28 e Évora aos 30.
4: 30!
3: É verdade!
4: Aos 30!
3: Aos 30!
2: Homem e a mulher, é tudo!
0: É que, não, eu quando disseste a homem era mesmo a gozar.
2: Sim, sim, sim.
3: Oh, meu Deus. Já a seguir vamos falar de dinheiro. Vocês ainda andam com dinheiro,
0: não,
3: ou é só cartão?
0: Cartão.
2: Cartão com pão.
3: E nunca andas
2: até
3: com dinheiro.
2: Pão é cartão.
0: Às vezes tenho aqui uma moedinha ou outra, quando a minha mãe me vem visitar. Deixa-me sempre uma nota ou umas moedas porque isto pode dar jeito e porque pode faltar.
3: Isso,
0: e
3: coisas
2: eu estou sempre a levar na cabeça do meu pai e do meu avô. Mas tu andas com
0: sempre
2: dinheiro. Isto é uma vergonha, não andas com dinheiro.
0: E se acontece alguma coisa, sempre deves ter sempre algum. Pode ser pouquinho, mas teres algum. Não vai acontecer.
3: É esta
0: eu,
3: a discussão pronto, já a seguir,
0: é
3: obviamente.
0: Isso. E vai dar discussão que
3: pois
0: a minha mãe
3: vai
0: está a ouvir. Mãe, eu ando aqui com algum. Sim, sim. Estamos contigo até às 7.

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0: Por acaso acho imensa graça mesmo a palavra glicinias.
1: Glicinias.
2: Sim. Sabes o que é que para
0: é
2: mim
0: onde é? Há descontos?
2: É uma planta. É uma glicínia. Vou regar a minha
1: é
2: glicínia.
1: Um medicamento.
0: Só rega
1: glicínia.
0: Bem.
1: Não é?
0: Rega. Pode ser um bocadinho tudo. Pode. Porque há tudo lá.
1: Há de tudo, portanto.
0: Há descontos até 70%.
1: Olha, vais precisar de dinheirinho. Dinheiro vivo ou cartão?
0: Ou morto.
1: Pois, acredita, dinheiro,
0: não
1: vivo.
0: É, dinheiro vivo.
1: Vivo ou cartão? És time quê?
0: Eu sou cartão.
1: Eu dependo, pá.
2: Eu vou fazer...
0: Depende.
1: Porque em dinheiro não
0: se
1: notas que
0: gastas.
1: Então
2: vamos para a girl math. Vamos para a girl math.
0: Mas tu estás incluído.
2: Sim, sim. Não, eu por acaso eu tenho muito girl math.
0: Pois tens, tens mais do que eu.
2: Pois é, por acaso tenho muitos podres. É na vinta, é...
0: tenho isso. Olha, acho que há uma música que tu adoras. Mateus, mas é que adoras.
2: Ui, Aitana, super estreia.
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0: puder ouvir ao longo do dia. Está ganda som.
1: Ganda som.
0: E já recebemos muitas mensagens a agradecer à nossa rádio por seres como é. Porque toda a gente queria ouvir esta música.
1: Pronto.
0: E ligar ao rádio.
1: Querem
0: e levam assim com esta.
2: E a música na totalidade ouves primeiro na Mega.
0: Sempre na Mega.
1: Sempre, a várias horas por dia.
2: E eu é sempre com cartão. Pip! Isto porque falamos de dinheiro.
0: Dinheiro. Sim, eu também é.
1: Pip!
2: O problema do dinheiro físico ou do cartão, que agora parece que não há dinheiro físico, e eu realmente tenho levado muito na cabeça, especialmente do meu pai, porque isto houve nenhuma experiência individual. Isto, de certeza, com o que eu vou agora dizer.
0: Já mesmo, nos acontece.
2: É que depois acontece qualquer coisa e tu não tens nada contigo e depois como é que é?
0: Tal e
2: a última
0: qual?
2: Pergunta é sempre e depois como é que é?
0: E depois como é que fazes?
1: Mas é que isto já está a ter vários níveis. Primeiro começamos no dinheiro, depois começamos no cartão, agora é o contactless. Vocês ainda se lembram do PIN do cartão?
0: Sim.
2: Ah, sim, sim.
0: Sim, okay. Sim.
1: Não, eu tenho um amigo meu que se esquece, eu fico sem bateria no telemóvel.
0: Mas eu de qualquer das formas tenho sempre na mesma apontado.
1: Aonde? No telemóvel?
2: Só que essa fica também é boa. Não, não, eu digo já aqui.
0: É só
2: eu
0: posso... por segurança.
2: Eu sou um livro aberto. Eu tenho uma nota no meu telemóvel que é números
1: pins
2: pessoais.
1: Todos.
2: É os pinos todos.
1: Também eu, Mateus.
2: É o número todo. Portanto, eu sou uma pessoa fácil. É um livro aberto.
0: É como eu.
2: Chegam aqui. É que depois às vezes a roubam. Nota podia estar mascarada. A nota podia dizer, sei lá...
1: A nota mascarada?
0: Sim, ou seja, para abrires a nota.
2: Ah, nota,
1: as
2: tipo,
1: notas
2: sim, e lista do supermercado.
0: Certo.
2: E chegas lá, mas não. São não, está mesmo.
1: Pinos, Mateus.
2: Números pessoais.
0: Ah, mas eu não. Eu não tenho
2: tu
0: título.
2: Tens como?
0: Claro que tens título. Até nisso és organizado nas notinhas.
2: Tenho.
0: Nas notas, literalmente.
2: Só organizado nas notas.
0: Eu não, eu tenho lá espalhados e sei quais é que são, de quê?
1: Por acaso não tenho e devia ter, é essa a minha conclusão de agora. Não tenho nada a apontar.
2: Não tens nada.
0: Confias demasiado
2: é
0: em ti.
1: Eu sei tudo.
2: É mesmo.
0: Ou então,
1: é depois aquelas é repor a palavra passo porque nunca te lembras
0: é
1: do
0: PIN. É até te acontecer, porque eu perdi o telemóvel com a Mega no Primavera Sound no Porto.
2: A Mega perdeu o telemóvel.
0: Sim, sim.
2: Se
0: eu represento a Mega depois nestas também vem comigo. A culpa também é um bocado da Mega. Não, mas eu estava a viver intensamente o Primavera Sound Porto. Eu tenho uma particularidade que vocês vão concordar, que é eu é que chamo o TVDE, eu é que pago, eu é que não sei o quê, porque não gosto de ficar a dever. E eu tinha 5% de bateria. E a Madalena Costa disse: não vais chamar, tens pouca bateria, eu chamo. O que é que acontece? O chamar, o não sei o que, não sei o que mais, fico sem bateria. Entro no... Mas o TVDE chegou.
2: Okay.
0: Entro no TVDE, pôs o telemóvel no banco.
1: E tchau.
0: Chegamos ao destino, eu adormeci na viagem até chegarmos à nossa casa.
1: Errado.
0: Saí.
2: Devia estar linda.
0: Não, estava cansaço, o trabalho. Tu sabes o que é estar, trabalhar nos exteriores,
2: Mateus. Devia estar bonita, como sempre. Foi isso.
0: Oh, obrigada. Pronto,
1: não
0: o que é que, não foi nada bonito? Foi quando chego a casa com a Madalena e digo: dá-me aí o meu telemóvel. E ela: o teu telemóvel.
2: O telemóvel, eu perdi o... Como é que
0: não,
2: é?
0: E depois como é que fazias, Mateus?
2: Era o Coronel Osiris, desculpa.
0: Eu é que chamei.
2: Pois como é que
0: a Madalena não conseguia...
1: Ah, pois é.
0: O meu telemóvel ficou e foi o que chamou, podia chamar o TVDE.
1: Ah.
0: E não tinha bateria, portanto mesmo que ela ligasse, aquilo não ia dar sinal. Era de noite, estava escuro, não se via um telemóvel atrás. A Madalena saiu disparada a correr, a tentar ainda encontrar o carro, como é óbvio, não deu. E eu posso dizer que eu passei a noite a chorar, não conseguia dormir. O pouco que eu dormi foi tipo uma hora. E a Madalena diz: nunca me vou esquecer de eu te acordar. E só te acordei e caíram-te lágrimas logo. Te lembras, foste tomar banho a chorar, parecia um videoclipe. Nunca encontrei o telemóvel. Nunca nada, depois queria usar tínhamos aqui o nosso telemóvel da Mega que nós podemos usar para trabalho e eu queria usar para ir ver as minhas coisas. Não sabia
1: nada.
0: Uma única passo.
1: Estás a ver? Mas olha, também se tivesses nas notas do telemóvel, chapéu.
0: Também não
1: fazia. Também não vale nada.
0: Foi uma experiência traumática mais para a Madalena até.
1: Não estamos a falar de experiências traumáticas, não te preocupes, mas estamos a
0: também
1: falar...
0: Também pode ser.
1: É assim, com dinheiro muita experiência traumática acontece.
0: Dinheiro físico, por exemplo, se andas com dinheiro físico e se de repente pões a mãozinha no bolso e não dás por ele.
1: Mas certo, isso eu percebo, mas imagina, tu vais estacionar o carro. Estão lá os senhores a ajudar-te a estacionar o carro. O que é que tu dás? Tens de ser sempre a moedinha, ou mesmo para o parquímetro.
0: Pois, só que eu não tenho carro cá.
2: Pois é.
0: Eu nessa estou só a...
1: Ok, percebo.
2: Não, e até te digo mais, e até para o parquímetro, porque eu já fui multado. E
1: há para o parquímetro.
2: Isto é uma vergonha. Eu estou a lembrar dessa multa outra vez, recorri da multa e os filhos da mãe respondem: excelentíssimo senhor Blá Blé Bleu.
0: Que não é o teu nome e tu passaste.
2: Tudo o que está a dizer não conta para nada, pagas a multa na mesma. Eu, essa história é bonita, se quis, posso,
0: é linda,
2: posso contar.
0: Já, eu senti que era linda e que tu estás realmente emocionado.
2: Só para dizer isto, que é, eu falei com a funcionária da EML que me garantiu, explica o
0: sucedido. Lembra-me disto.
2: Explica o sucedido e diz o meu nome no e-mail, que eu não sei o quê. Qual quê? Chupa gravata. Nada.
3: Desculpa, no mesmo momento temos filhas. E
2: epá, desculpa, gravata. Multas, desculpa. Quando é injusto.
0: Sim, elas são mesmo filhas das multas. Pronto, é. Tens toda a razão. Ah, pá, é o que é.

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0: Na Mega.
2: Na Mega. Estamos a falar de dinheiro.
0: E eu
2: no
0: estou
2: fundo,
0: na Mega.
2: Cartão ou dinheiro, porque há situações em que tens sempre dinheiro na tua carteirinha. Eles estão-se a rir. Vocês não têm nunca dinheiro na vossa carteirinha.
0: Oh, Margarida, tenho uns troquitos.
2: Para quê? A tua avó dá-te dinheiro ainda?
0: Sim, só que eu vejo pouco a minha família, portanto. Mas sempre que vejo, fiquem descansados. Há aquele move de chamar-me à parte, passar uma notinha. Não digas não à tua mãe que eu te dei.
2: Os teus pais
0: quê.
2: Não saber.
0: Claro. Nananana. A minha mãe sempre que vem cá deixa-me sempre algum dinheiro físico. Porque lá está, se acontece alguma coisa, nananana.
2: Mas a mãe continua a dar.
0: Continua, continua. Nem que seja só 20 euros, mas deixa-me só para uma emergência.
3: Eu digo-vos uma coisa, nós gozávamos na altura que era toma lá os 20 eurinhos para um gelado ou para uma cerveja. E nós ríamos, que é tipo.
2: Yeah.
3: Ah, sim, como se. Entretanto, os 20 euros é mesmo
0: não,
3: para um gelado.
0: Os 20 não chegam, avó.
2: Já chegou aí.
0: A avó tem já 40.
3: Eu até digo, mas para a cerveja há sítios que é.
2: Será que os avós aumentaram? Tipo os miúdos? Hoje em dia? Tipo,
0: avós...
2: já não se dá 20 euros, já se dá mais. Os avós já dizem, pá, isso é pouco.
3: Aos,
2: já é
3: aos
2: pouco.
3: Miúdos de agora, pois, talvez. Não sei.
0: Se calhar.
2: Sem pau.
0: Eu adoro.
2: Pau.
0: Eu olho para ti super certinho.
3: Angelical.
0: Sim, conta-me tudo.
3: Sem
0: dinheiro
3: pau.
0: Físico e sem pau.
2: Sem pau. Olha, os meus avós já não dão nada, mas.
0: Sem pau.
2: Não, agora já não dou mesmo nada, porque já não consegue nada.
3: Já não dou uma para a caixa.
2: Não é possível.
3: Já não dou uma para a caixa. Então, mas isto aqui é bem para cima.
2: Para cima!
3: Estamos cá a viver a vida, a deixar Olha. Felizes os que já cá
0: estão. Ai, Alberto Matos, ainda bem que chegaste, por favor. Dinheiro nunca, só cartão. Pois, exato. Ah, e depois tem um... Hã? Isto é uma capa ou ele tem mesmo esta nota?
2: Oh, bem, esta pessoa tem 100 e tal euros... 100? Sim, atrás é uma amarela. Ele tem 300 euros... No telemóvel. Portanto, se ele perdeu o...
0: Na capa.
2: Portanto, é? Se ele perder o telemóvel como tu perdeste, lá se vai o dinheiro e lá se vai
0: o
2: a capa.
0: Telemóvel.
2: Pessoas que usam o dinheiro nas capas de telemóveis, eu também não entendo.
0: Eu também não, Alberto.
2: É que vem tudo. Perdes um, perdes tudo.
3: Porquê?
2: Já foste.
3: Porquê? Alberto, porquê na capa?
0: E ainda por cima grandes quantidades. É que ele não tem ali 5 euros.
3: Sim, sim.
2: É que
0: eu hoje, por acaso, vi uma pessoa a partilhar que anda com uma nota de 5 euros que não é para gastar porque tem um autógrafo do Cristiano Ronaldo.
3: A nota?
0: Sim.
2: Há pessoas que andam com a mesma nota há tempo, guardada. Tipo, é a nota da
0: e
2: sorte.
0: E aí também não gastava.
2: E supostamente.
3: Claro, claro, claro.
2: E supostamente deves ter sempre uma nota na carteira que é sinal de vem mais dinheiro. É pedir mais dinheiro.
0: Tu dizes-me agora.
2: Pronto,
3: então estás explicado.
2: Vamos à multibanco.
3: Eu ando só com os cartões.
0: Tem alguma coisa. Vamos ver neste momento.
3: Eu ando só com os... Eu consigo jogar à sueca com os meus cartões.
0: Deixa-me ver se eu tenho. Olha!
2: E dá para um cafezinho.
3: Estás com moedinhas.
2: Estás com moedinhas para o café.
0: Então, 20, 30, 40, 50 cêntimos.
2: 50 cêntimos, nem para o café dá.
3: Eu, por acaso, neste momento a minha carteira está ali, não tenho mesmo nada, só os cartões.
2: Nem eu também.
3: Pronto, é isso, é mais
0: eu também achei que estava, mas olhem, afinal surpreendi-me, 50 cêntimos.
2: Pois bem bom.
0: Olha, já a seguir, podemos ajudar-te a ter algum dinheiro que nós não temos.
2: Quem me dera.
0: Portanto, isto hoje é o dia do Plutónio.
2: É verdade, Loner Johnny que amanhã também vai estar. É Plutónio e Loner Johnny que vai estar no Isqueté também.
0: Muito bem, a começar hoje, não esquecer. Mariana também vai estar por lá, é ou não é?

0: David Guetta, Teddy Swims, Stones and I, com este que, por acaso, faz todo sentido em relação ao dinheiro. Gone. São 5h52, falamos sobre dinheiros.
1: Exatamente.
0: Se és time cartão, se és time dinheiro físico. Nós temos um cartão com muito dinheiro para te oferecer.
1: Exatamente, não é dinheiro físico, mas é um cartãozinho que tu... Oh, é só
0: ai,
1: passar.
0: Adinho, é.
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1: Uhum.
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0: Olha, nem 1€ tenho na minha carteira.
1: Nem eu.
0: Tenho 50 cêntimos.
1: Mas é isso, na carteira não há nada. Olha, a Inês disse, eu uso muito dinheiro em feiras e mercados, às vezes pergunto, aceita cartão, a resposta é sempre não.
0: Ah,
1: portanto,
0: okay.
1: Hoje em dia mais vale levar dinheiro.
0: Não, é isso. Em certos sítios, não vale a pena arriscar porque à partida não vai dar e eu não vou ficar sem consumir ou sem comprar e como tal mais vale ir preparado.
1: Agora... Mas por acaso, hoje em dia o facto de parquímetros não darem para pagar com cartão é uma estupidez.
0: Também
1: não
0: acho.
1: Dá. Não dá para pagar com cartão. Só
2: há uns que já dá.
1: Não, eu sei que, por exemplo, na linha dá, em Oeiras e Cascais dá. Para pagar com MBWay.
0: É.
1: Yeah.
0: Oh,
1: agora,
2: Isaltino Moraes em cima do.
0: Pois é.
2: Isaltino Moraes no beat.
1: Percebes? Ele é inovador em tudo.
2: Brincadeira tem hora limite.
1: No parquímetro, nas
0: olha,
1: músicas que faz com o Plutónio.
0: E o estacionamento também.
2: Pois tem.
0: Tem hora limite.
2: E eu que o digo.
0: E tu que o digas que agora tens uma multinha
1: da
0: para
1: Bela.
0: Pagar. Tens saudades?
2: 30 euros.
0: Tens saudades?
2: De?
0: Dessa multa.
2: Olha, pronto. Lucas Maia, saudades da felicidade. Aí vem.

0: 6 da tarde de sexta-feira, quase aí o teu fim de semana, e vais informado da Strenuous com a Ana Paula Santos. Boa tarde.
1: Olá, boa tarde. A mãe das gêmeas garante que não recebeu apoios a que as filhas não tivessem direito. Em entrevista à RTP esta sexta-feira, Daniela Martins diz que o dinheiro que tinha numa conta no Brasil vinha de uma campanha de angariação de fundos que serviu para pagar despesas relacionadas com as filhas. Novas apreensões de combustível, droga e lanchas rápidas na costa portuguesa. A GNR anuncia que apreendeu nas últimas 24 horas mais de 2 mil litros de gasolina e uma embarcação de alta velocidade no Algarve, na costa alentejana. A Polícia Marítima localizou vários fardos com cerca de 580 quilos de haxixe. O chefe da Agência Internacional de Energia garante que os preços do petróleo já começaram a cair nos mercados internacionais. Era esse o objetivo da decisão dos países do G7, que vão libertar 100 milhões de barris de petróleo e gasóleo das suas reservas. Depois do caso Ronaldo, a Federação Portuguesa de Futebol continua a perder seguidores no Instagram. Só nas últimas 48 horas, são menos cerca de 1 milhão e 600 mil. Olhando para a conta de Jorge Jesus, a tendência também é de diminuição. Enquanto no caso de Cristiano Ronaldo, é o inverso. Inicialmente ainda perdeu alguns seguidores, mas entretanto já recuperou.
0: Sinto que é a definição. Perde, mas recupera, no geral. Espero que seja assim. Para mim é uma nota positiva a fechar esta Strenuous desta semana. Tens mais para a semana. Obrigada. E o tempo para amanhã, Mateus?
2: Para amanhã, podes contar com períodos de céu muito nublado e aguaceiros mais prováveis no interior durante a tarde. As máximas são de 29 graus para Braga, 25 para Porto e Viseu, Aveiro e Faro a chegar aos 26 graus de máxima, Coimbra aos 27, Lisboa aos 28 e Évora aos 30.
0: Como hoje o lugar às novas da Mega é Isaltino, a música do Plutónio, e ele começa com "Essa vida é uma longa estrada e tu se calhar estás na estrada". Nós queremos falar sobre nomes bizarros, engraçados, de estradas, localidades, terras, porque há muito por aí, por esse Portugal fora.
3: É verdade.
0: Eu sei algumas, vou partilhar. Portanto, partilha também. 968-689-229, estamos contigo até às 7. Tem-me em fala, agora com Loser.

0: É a Neni, agora que são 6:13. Boa sexta-feira, quase aí o teu fim de semana. Se calhar estás neste momento a caminho no teu carro, nessa estrada que é a vida.
1: Vai jantar com os amigos.
0: Está aí para casa. Tens um date hoje. Vais muito bem, digo-te já. Nós inventámos aqui um pequeno tema, assim, um bocadinho forçado, porque Plutónio lançou uma música nova que se chama Exaltino, e só porque diz essa vida é uma longa estrada, nós pensámos, pois é, Plutónio.
2: Tens razão.
0: E passas toda a razão.
2: E o nosso trabalho passa por falar com quem está na estrada.
0: Então... estrada. Estás Exaltino.
2: Estrada.
0: Estrada. E, pois é, porquê que eu fiz? Nada a ver.
1: Nada a ver. Eu mas era importante.
0: Era importante. Agora, o que é que nós queremos de ti, meu querido? Primeiro queremos que sejas feliz. Depois queremos nomes de estradas ou de localidades diferentonas.
1: Diferentonas.
0: Por exemplo, dá-me assim um... Não quero ler nenhum. Mal lavado. Que é no Alentejo.
2: Isso é uma estrada.
1: Mal lavado.
0: Não, isto é uma localidade. Mas queres uma estrada, Mateus? Queres? Há uma que eu gosto muito. Santo Ovídio.
1: Em Gaia.
0: Que para quem... E agora é de certeza que alguém que me está a ouvir assim, gostas muito porque não apanhas
1: o trânsito que eu estou a apanhar neste momento.
2: E o túnel do Grilo.
0: Adoro o nome. Pois é. O nome, e a Ponte do Feijó.
2: O nome.
0: E o Norte Francos.
1: E há vocês.
2: Pronto, e a linha verde, 850-50-10. Nós já sabíamos o trânsito de cor. Mas pois agora digo-te uma coisa. E é esta hora. Não dizemos o trânsito, mas eu sei que está muita gente. Ouve, força, tu que estás aí, é sexta-feira, tu consegues, tu estás a chegar, tu hoje tens um jantar, tu hoje vais sair, ou tu hoje vais dormir.
0: E vais dormir fora, se
2: vais
0: calhar.
2: Vais ver séries em casa.
1: Ai, que bom.
0: Olha, temos aqui a Bruna que diz assim, palhaça, em Aveiro. Ficou todo a olhar.
1: Não, eu já ia dizer, eu estou a passar a ler estas mensagens.
0: Eu vou chamar isto assim a Bruna. Não, palhaça em Aveiro, que fica em Oliveira do bairro.
1: Hã? Podes ler, eu quero muito que leias.
0: Mas eu estou muito confusa, porque em Aveiro ou Oliveira do bairro? É a mesma coisa. Não.
2: Anais, Ponte Lima. Anais em Ponte Lima, eu tenho muitas.
0: E lá temos Nariz.
2: E Pau Gordo, conheces?
0: Acho que se percebeu quem é que conhece. O riso.
1: Eu não vou dizer nada.
2: Pois, conhece Street... porque é de lá perto.
0: Ah, olha, por acaso, ó Bruno, eu achava que... Assumo a minha burrice. Até achava que a Oliveira do bairro era... pertencia a Coimbra, por acaso. Mas é distrito de Aveiro.
2: Nós hoje o que é que dissemos?
0: Ok.
2: Que o Plutónio vai ser presidente de onde?
0: De Alcabidez.
2: Pau Gordo em Alcabidez.
1: Pau Gordo em Alcabidez.
2: Sim, é uma pequena localidade no sudeste da freguesia de Alcabidez, no município de Cascais.
0: Olha, temos. Ih, é tanta mensagem,
2: E há um restaurante no Estoril, Pau Gordo. Aqui é que, olha, comes, mas comes a valer.
0: O quê? Eu nunca fiz.
2: Tem 5 estrelas no TripAdvisor, por isso é que eu estou a dizer.
0: Tripas Advisor. Lá também podes comer.
2: No TripAdvisor tem 5 estrelas. Não comes aqui bem?
0: Como?
2: Pronto, mas onde? Depois eu vejo aqui caras.
1: É a Mariana!
2: São as vossas cabeças.
0: Cabeça gorda, também já vi aqui.
2: Pronto.
1: Onde é que é das pita.
0: Cabeça gorda. Cabeça gorda em Beja.
1: Já tantas.
0: Ui, adoro! 968-689-229. Queremos os nomes mais e cor.
2: Olha.
0: Oh, Mateus.
2: Venda da Gaita. Oh, Zé da Gaita.
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0: artista querido. Carol G também, Bruno Mars, com mais música nova na Mega. São 6:30, hora de ponta. Na pontinha.
1: Pontinha. Hora de ponta. Hora de ponta. Yeah.
0: Hora de ponta. Hora de ponta. Ora, tá bem. Acho que já se percebeu. O tema é nomes de estradas, localidades.
1: Terras.
2: Estranhas.
0: Exatamente. Estava a ler tudo.
2: Eu achava que tinha uma boa, afinal não tenho.
0: Que é
2: depois
0: qual?
2: De ver isto aqui, nós temos uma. Em, nós temos, eu falo no plural, que é em Sintra. E que é arranholas. Eu achava isto horrível.
0: Mas às vezes eu arranhados.
2: E eu passava por lá todos os dias. Mas é assim, depois de ver o que está no nosso WhatsApp.
0: Então vá, ponha uma par. Que vocês tiraram o WhatsApp.
2: O Guilherme disse: mata cães em Torres Vedras, odiava este nome.
0: Odiava roupa larga. E os cães e
1: nananã. Pois é, realmente.
2: E depois é que as outras são um bocado ordinárias.
3: Eu não quero ler.
1: Ah, já percebi.
0: Coitadinha.
2: Eu também
0: não quero. Esse é o Mateus.
1: Já percebi. Sem como certo. Porque há bocado.
0: O que tu estás a cantar?
1: Não sei. Antes de entrar.
0: Já me perdi.
1: Eu sei. Eu sei.
2: É a música.
1: Eu sei. Eu sei que sim.
2: Pelo cansaço.
0: É o cansaço.
1: Estando longe.
0: Estive tão perto do teu abraço.
1: Há bocado em off, Margarida Borrego disse-me assim. Queres tu ler as mensagens? Assim, não, podes ler tu.
0: E ela
1: fez uma cara e ficou. Ok, agora já percebi.
0: Porque, pois.
2: Mas é porque ele tem esta lata de.
0: Não,
2: dizer,
0: ele gosta. Não viste a felicidade quando ele ficou? Como?
1: Bufarda, a tua guia da Bela. Olá, também existe a localidade de Picha, diz Carlos Silva. Carlos Silva é a primeira mensagem que manda.
0: Ah!
1: É para aí.
2: Carlos Silva, isto é disto que tu queres.
0: Já havia um DJ que era o Carlos Silva.
1: Olha, temos Moço Morto, temos Amor em Leiria, tão bom.
0: Olha, amor.
1: Às vezes fala-se pouco no
0: amor. Não, e fala-se muito de Leiria não existir e afinal o amor está lá.
1: Olha. Olha. Monte das Pitas. Oh, isso é no Urban. Ah, desculpa.
0: Ai, o amor de noite. Pronto,
1: desculpa, não,
0: é o que vamos
1: ter. Que vir. Olha, o Urban também. O Urban precisa de um rival.
0: Olha, estás a rir-te. Olha quem é o Carlos Silva. Não acredito, a minha memória é mesmo. Tu vais-te passar, vocês vão-se passar com este
1: som. Ele está a escrever.
0: Ai, anúncios, pá.
1: Olha,
0: Mateus.
1: Okay. Sim. Mamudeiro.
2: Mas é mesmo, mas é o Carlos Silva.
0: Carlos Silva fit Nelson Freitas.
1: Beatriz Pinto mandou.
0: Estás a ouvir?
1: Mamudeiro, em Distrito de Aveiro.
2: Não estamos
0: ouviste?
2: A ouvir?
0: Ouviste?
1: Okay, não.
0: Desculpa. Eu disse assim, Carlos Silva e associei a um DJ ou qualquer coisa assim, certo?
1: Sim.
0: Pesquisei, Carlos Silva.
2: DJ.
0: E existe. Ok? Existe. Okay, e aí.

0: vai, desculpa,
1: Carlos.
2: Vou dar contexto. Se tu não estás a ouvir pela primeira vez, se não estás a passo, não estás a pescar nada, Joana Sequeira é locutora da Mega Hits, fez manhãs comigo, Mateus e Pilar. Ficou grávida, acontece.
1: Ficou, acontece, e nove meses depois.
2: Nasceu Simão ao som de Senza d'Agosta. Pá, lindo. Pronto, e queríamos ver.
1: Portanto, já sabes, a mandares uma mensagem à Joana no Instagram, a dar-lhe os parabéns. Eu não sei se ela queria que soubesse, mas já sabe.
0: Essa é uma boa questão. Mas sabes primeiro na Mega, ela sabe disso.
1: É verdade.
2: Mas atenção. Continua a mandar-nos terras e localidades, que o nosso WhatsApp tem aqui muitas mensagens e áudios. Aqui vamos passar uns áudios.
1: Sim.
2: Temos muitas mensagens já para a Joana.
1: E nem poderia ser melhor.
0: Eu estou tão feliz. E agora vamos ouvir.
2: Deixa só dizer. O Carlos diz que Picha fica no concelho de Drogão Grande, no distrito de Leiria.
0: Tu achas bem misturar agora o tema? A Joana foi mãe e falámos do nosso sobrinho Simão.
2: Às vezes é importante para saber.
0: É mais um a juntar-se à frente.
2: Pilar este tipo.
1: Ele também já tem, é isto que lhe espera. Ele já tem.
2: Olha, ser feliz é tão simples.
0: Pois é mesmo, que bom momento. Dia 2 de outubro.
2: Ai, a Mariana.

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0: 6h43, no dia 2 de outubro, dia em que nos tornámos tios, porque a Joana Sequeira acabou de ser mãe e nós estamos muito, muito felizes, mas não é este o tema. Pronto, queria só aqui partilhar porque eu acho que ela ia gostar que eu fizesse, porque também acompanhaste e fazes parte. Qual é que é o tema?
1: Temos Pilar lavada em lágrimas, Mariana também.
0: Sim.
1: No momento anterior a este, soubemos
0: um
1: em direto.
0: Foi
1: eu
0: a seguir,
1: fui um bocadinho que fiz questão também de. Falar com ela e também depois senti que...
0: Não, e bem, e muito bem.
1: Olha, e agora,
0: sim,
1: já que
0: não,
1: falamos
0: agora temos
1: de filmes,
0: cima,
1: vamos
0: sim.
1: para o tema. Há bocado ouvimos aqui uma grande música e já que a Joana é mãe, eu vou passar aqui a minha mãe.
2: Oh. Opa, o que eu me estou a rir só de imaginar a dança do Mateus nesse estúdio ao som desta música.
0: Pois. É que a tua mãe conhece-te muito bem.
1: Sim, sim.
0: É
1: a mesma, música...
0: é o teu tipo de música.
1: Já foi dançada muita vez lá
0: sim,
1: em casa.
0: Sim.
1: Entretanto,
0: e aqui?
1: Estamos a falar de terras e localidades em Portugal com nomes bizarros. Uhum. Vamos ouvir aqui... Quem é que vamos ouvir? A Mariana Santos. Vamos ouvir.
3: Mega, quando vou para a terra da minha mãe, passo por terras chamadas Orlhudo, em Coimbra... Venda das raparigas, venda da gaita, bicha, por aí adiante.
0: Bem, há de tudo nesta
1: mesa. É para todos os gostos, é a venda das raparigas, é a venda das gaitas, é a venda da concertina.
0: Tem tudo ali nessa viagem.
4: Aí é bem, é que esta
0: Meu
4: viagem,
0: Deus,
4: digo-te
0: já
4: uma
0: viste,
4: coisa.
0: Mas é sempre
4: é
0: intensa,
4: é sempre a rir.
1: Alberto, boa tarde.
5: Meus amores, há muitas
0: Alberto.
5: Aldeias, de facto,
0: sim.
5: bastante engraçadas. Mas sem dúvida que a aldeia mais engraçada é a que se chama Valdarrata.
0: Dito assim é.
4: Dito assim é que é isso. É a forma como tu dizes.
0: Epá, o Alberto aqui teve muito a bem.
1: Temos muitas
0: tens de entregar, porque senão não tem...
1: Sim,
0: não é?
1: Sim, exatamente.
0: Tens de entregar assim. Temos também carne assada em Sintra.
1: Sim,
4: ah, conheço perfeitamente. Os meus filhos moram em carne assada.
0: Tínhamos também, se não estou em erro, focinho de cão em Sintra.
4: Focinho de cão não conheço.
1: Por acaso também não.
0: Pronto.
4: Carne assada é o pé da terrugem. Focinho de cão não sei.
0: Terrugem.
4: Terrugem. Yeah,
0: temos
4: terrugem.
0: Também aqui. Todos os dias passo pela Curva da Morte.
4: Que horror.
0: Que horror. A paragem do autocarro tem mesmo esse nome. Tu não entras nesse autocarro nunca.
1: Focinho de cão.
4: Esquece,
1: é
4: muda do trajeto. É em Beja. E tu disseste, é em Beja.
1: É em Beja.
0: Ah, é?
4: É em Beja.
0: Olha então. Enfias.
1: Pois é.
4: Ok.
0: Então. Ainda é o tema.
4: Okay, ainda estamos no tema.
0: Ainda estamos.
1: Enfia, já não. Ah, não, desculpa.
0: É queria, já não quer.
1: Queria, já não quer, mas enfia, não dá.
0: Já... Ah, não, não dá porque enfiar é assim.
1: Pois, exato.
4: Pronto,
0: mas era isso. Era muito. Dava também para. Não dava pois, nada. Não sei o que é que estou a dizer.
4: 968-689-229. Se sabes nomes de terras estranhos, partilha connosco.

0: Zé e Bibi Zé.
1: Bibi Zé.
0: Alô, Zé Vida.
1: Alô.
0: Boa sexta-feira.
1: Alô, Drive-In.
0: Alô,
1: você?
0: Futuro presidente ligou. Porque Liga-te hoje temos lugar às novas de Plutónio.
1: E hoje não é com, com o futuro presidente e o atual presidente, porque falamos de Isaltino.
0: Exatamente.
1: Mas ele não é o meu presidente.
0: Então quem é o teu presidente, Zé?
1: O meu presidente, neste momento. Aí, bem, não.
2: Não sou o teu presidente?
1: Oh, Isaltino, peço imensa desculpa.
0: É mais difícil.
1: Pois é, é verdade. Peço imensa desculpa, Isaltino. Votarei em si quando tiver a residência
0: de Oeiras.
1: Enquanto não tiver, não voto.
0: Enquanto isso, a tua residência é esta.
1: É
0: ficas
1: verdade.
0: Cá até às 11.
1: Sexta-feira, sua louca, fazes o teu pré com o Zé, let's go.
0: Fala dele na terceira pessoa, és tão querido.
1: Porque eu vi que é assim que as grandes estrelas estão nas estrelas.
0: É verdade. Então vá. Mas tu já és uma louca.
1: Estás a perceber? Eu tenho que me tratar assim, já que ninguém me trata.
0: Não, nós tratamos. Ficas então nesta sexta-feira louca com o Zé Vida até às 11. Nós voltamos também segunda-feira. Beijinho.
3: Beijo.
0: Bom fim de semana.
3: Diz-me que está tudo bem.

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2: Faz uma ótima viagem com a Mega Hits e a melhor música nova, já comigo Zé Vida por aqui, até às 11 da noite. E como habitual, já a seguir vais até às redes sociais, mas sem teres que tirar as mãos do volante. É o Scroll da Noite hoje, com muitas novidades, incluindo de Cristiano Ronaldo. Antes à música nova de Cat's Eye, esta chama-se Hootie Fruity, a tocar agora na Mega.
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2: Pedro Sampaio com Sequência Feiticeira a tocar por aqui pela Mega Hits. Ele que está confirmadíssimo em Portugal em 2027. Mais uma vez um concerto mega, portanto é passares por megahits.fm e garantires o teu bilhete antes que esgote. Antes disso, há mais um Scroll da Noite a chegar. Vamos até às redes sociais.
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2: Começamos, claro, com a notícia dos últimos dias, Cristiano Ronaldo. Vários cartazes de apoio a CR7 foram espalhados pela zona de Lisboa, também em Oeiras e junto à cidade do futebol. Estes cartazes de apoio ao nosso capitão da Seleção Nacional também têm uma mensagem menos positiva para Jorge Jesus, mas estes cartazes já estão a ser retirados. Há novidades também pela zona de Lisboa, mas de uma cara internacional. Noah Beck, uma das maiores estrelas do TikTok americano, anda a passear pela capital portuguesa. Foi visto tanto na zona de Oeiras como de Cascais e ontem partilhou um dump pelo Instagram com vários momentos captados por Lisboa. Portanto, se fores passear por Lisboa este fim de semana, quem sabe se não te cruzas com Noah Beck. O remake português de Avenida Brasil, Avenida Portugal, já tem protagonistas confirmados e promete ser uma das grandes apostas da SIC em 2027. Tem nomes bastante conhecidos no elenco, como Margarida Villanova, que foi escolhida para interpretar a icónica Carminha, ainda Ricardo Pereira, que vai dar vida ao Tufão, Laura Dutra vai assumir o papel de Nina e Zé Condessa vai ser o Jorginho. Portanto, em 2027 temos este projeto cá fora. Primavera Sound Barcelona 2027 também está a começar a dar assim um cheirinho daquilo que podemos esperar e foi precisamente o festival que anunciou que o cartaz vai ser libertado para o mundo já no próximo dia 5 de outubro, próxima segunda-feira. É uma edição de 25 anos de festival, vai acontecer entre os dias 2 e 6 de junho e atenção porque já há vários rumores em cima da mesa, incluindo Madonna, Rosalía e Charlie XCX, mas vamos ter que esperar por segunda-feira para ter a confirmação. E por último, mas não menos importante, há que falar também sobre novidades por aqui pela Mega Hits. É já na próxima semana, terça-feira, que arranca o Filhos da Pop com Beatriz Pinto, a nossa nova colega de equipa. Sou eu que vou fazer uma parerra muito divertida com a Beatriz, portanto podes acompanhar tudo a partir das 11 da manhã da próxima terça-feira. Por aqui pela Mega Hits, segues a tua viagem com David Guetta e Bibi Rexha.

0: São Snapa com esta Deslocado a tocar por aqui pela Mega Hits. E tenho uma boa notícia para ti se precisas de deslocar, porque na próxima segunda-feira o preço dos combustíveis volta a descer, o gasóleo 3 cêntimos e a gasolina 3 cêntimos e meio. Não é grande coisa, mas sempre é melhor que nada. Por aqui pela Mega Hits. Já a seguir vamos até ao lugar às novas de hoje ouvir o single em destaque por aqui pela tua rádio. Mas antes disso arrancam mais de 90 minutos de música sem parar, a começarem já a seguir com um dos hits do teu verão do Yuga, Moving to the Sun. Faz uma ótima viagem com a Mega.
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quem gosta de arriscar tudo é um artista português que já estamos muito habituados a que nos dê grandes singles, como é o caso do single em destaque no Lugar às Novas de hoje. Plutónio prepara-se para lançar um novo álbum para apresentar no Estádio de Alvalade em 2027 com a Mega Hits, e o primeiro cheirinho já está cá fora. Chama-se Isaltino, é o Lugar às Novas de hoje de Plutónio na Mega.

desde que esta música apareceu no Watch TM, num documentário especial de Pedro Teixeira da Mota, que a internet andava a pedir o lançamento desta música. Já está oficialmente cá fora. Acabaste de ouvir Pelo Lugar às Novas de hoje, Plutónio, com Isaltino. E tenho a certeza que esta vai fazer parte da setlist do concerto de

Olivia Rodrigo a fazer-te companhia nesta noite de sexta-feira por aqui pela Mega Hits, e já a seguir falo-te o novo episódio de Cala-te Boca, e posso-te adiantar que a Margarida Borrego e a Matilde Prata estiveram à conversa não com uma, mas sim com duas convidadas. É ficar desse lado.

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0: música portuguesa a tocar na Mega Hits. E chegou a altura de irmos até uma rubrica também muito conhecida dos portugueses. Está de volta mais uma temporada do Cala-te Boca, que agora é apresentado por Matilde Prata e Margarida Borrego. E esta semana estiveram à conversa com as Manas Corby.
1: No ano passado nós fizemos uma viagem para Paris, que teve lá um momento um tanto ou quanto insólito, que no momento não foi assim muito engraçado.
0: Oh, meu Deus do céu, a Adri Silva foi a infiltrada deste episódio, deixou a questão às Manas Corby, e se quiseres saber a resposta, é passares pelo canal de YouTube da Mega Hits, assim é que é, e veres o último episódio de Cala-te Boca. Já sabes que todas as quintas-feiras há novo episódio por lá, portanto, é ires acompanhando esta nova dupla da Margarida Borrego com a Matilde Prata, que eu pessoalmente acho que elas estão a sair muito bem. A DJ Godji, Jason Derulo agora.

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2: Faz uma ótima viagem com a Mega Hits e a melhor música nova. Continuas comigo, Zé Vida, por aqui até às 11 da noite. Fazes o teu pré por aqui pela tua rádio, portanto eu trato a playlist e nem precisas te preocupar com isso, caso estejas a preparar-te para ir sair à noite. Ao longo da próxima hora, falo-te de novidades musicais, porque já sabemos que é à sexta-feira que os nossos artistas favoritos gostam de lançar música nova, portanto vou-te fazer aqui um apanhado de tudo aquilo que foi lançado no dia de hoje. Para além disso, há também novidades por aqui pela Mega Hits, porque se achavas que já sabias tudo, nada disso. A partir da próxima semana, há um novo painel, também falamos sobre isso, e vou-te dizer também como é que vai andar o tempo este fim de semana, caso queiras algum plano que inclua sair de casa. Antes, há música nova de Drake.

Benita António a fazer-te companhia nesta sexta-feira à noite, caso vás a uma festa de reggaeton. Caso não vás, talvez te arrependas mais tarde. Isto porque este fim de semana podes contar com mudanças no tempo por Portugal continental. Ao que parece, os próximos dias vão ser marcados por chuva e trovoada, mesmo apesar desta sexta-feira nos ter trazido uma ligeira subida das temperaturas. No entanto, é outono, portanto, não há grande coisa a fazer. Já a seguir por aqui pela Mega Hits, para ganhares motivação para este fim de semana e para a próxima semana também, trago-te os novos lançamentos desta sexta-feira, música nova para adicionares à playlist. Mas antes disso, ainda há tempo para ouvires um clássico de Plutónio por aqui pela tua rádio. Esta aqui eu tenho quase a certeza absoluta que também vai fazer parte da setlist do seu concerto no dia 5 de junho no estádio de Alvalade. Chama-se 1 de Abril, a tocar agora na Mega. Dizem que

JC Abrams a tocar na Mega Hits. E já sabes que todas as sextas-feiras há música nova. É o dia em que os artistas decidem fazer novos lançamentos. E por isso mesmo vou dar aqui alguns dos nomes das músicas que foram lançadas hoje para poderes adicionar à tua playlist. Na música portuguesa temos novos álbuns de Spama Trincana, ainda de Nena também. E temos ainda novos singles de Capitão Fausto, Irina Barros e, claro, Plutónio com Isaltino, que está em destaque no lugar às novas de hoje daqui da Mega Hits. Já novos álbuns internacionais, Victoria Monet acabou de lançar o seu tão aguardado segundo álbum. Temos cá fora também o novo single de Noah Kahan, que vai fazer parte da banda sonora do novo filme de The Hunger Games, a música Draw You Out. Lil Nas X também está oficialmente de volta, acabou de lançar a música World's Greatest. E temos uma nova colaboração na música country que junta Miranda Lambert a Ella Langley, que esteve a dominar os tops de música durante semanas e semanas e semanas. Esta chama-se Snake Skin Boots e quem sabe se vamos ouvi-la também por aqui pela Mega Hits em breve. Quem tem música nova também cá fora é Teddy Swims, ele que se prepara para lançar o seu novo álbum Ugly e por isso mesmo lançou este mês de setembro o seu novo single Perfect Man, que também esteve em destaque no lugar às novas de hoje da Mega Hits. Mas antes disso, ouves este clássico Bad Dreams, a tocar

0: americana com superestreia a tocar na Mega Hits e há efetivamente uma nova superestrela a caminho da Mega que vai começar a fazer-te companhia a partir da próxima terça-feira e é sobre isso que falamos a seguir. Antes, a MC Tuti Grelo com Dujobi.
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0: Acho que com Stop the Wedding a tocar por aqui pela Mega Hits e para tudo é caso para dizer, preparares o que estás a fazer e tomares atenção ao que eu te vou dizer, porque é já a partir da próxima terça-feira que Beatriz Pinto se junta a mim entre as 11 e as 3 da tarde para o Filhos da Pop, o novo programa da Mega Hits que te vai fazer companhia de segunda à sexta-feira e prometemos trazer o melhor da cultura pop para cima da mesa. Até lá, há mais música a chegar à Mega Hits de Olivia Dean. 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
2: O relógio marca às 9 da noite e continuas na minha companhia por aqui pela Mega Hits. Eu sou Zé Vida, estou por aqui até às 11 para te dar a melhor playlist para esta noite de sexta-feira, caso vais dar um passinho de dança.

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1: Pedro Sampaio com jet ski, uma das músicas que fez parte da atuação de Pedro Sampaio no NFL Brasil. Pela primeira vez no Rio de Janeiro, Pedro Sampaio foi o artista convidado para fazer esta atuação género Super Bowl Halftime Show e, para além de ter convidado Ricky Martin, ainda convidou as DCC, as Dallas Cowboys Cheerleaders, que, caso não saibas, são só as cheerleaders mais conhecidas dos Estados Unidos. Portanto, se tu por acaso acompanhaste o reality show na Netflix das DCC e depois viste esta atuação do Pedro Sampaio, meio que deves ter sentido aqui uma sensação de full circle. Eu senti, e o próprio Pedro Sampaio, aliás, disse que também sentiu, que também era muito fã das DCC e que, portanto, foi um prazer poder tê-las neste dia tão especial para ele. Por aqui pela Mega Hits. Já a seguir conto-te quem é que foi a atuação desta semana no Fui Mordido por quem é que o Matheus Lourenço foi mordido desta vez, mas antes há um clássico de Chris Brown e T-Pain, chama-se Kiss Kiss.
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0: mais música nova portuguesa de Tatiana Duarte e Jimmy P, chama-se Tentares, a tocar por aqui pela tua rádio. E o Mateus Lourenço, bem que tentou ser um cantor pimba no último episódio de Fui Mordido Por, e posso dizer que foi completamente bem sucedido. Está já no top 3 dos meus episódios favoritos, portanto, se não tiveste a oportunidade de ouvir, é passares pelo canal do YouTube da Mega Hits e veres o último episódio de Fui Mordido Por. A chegar a mais de 90 minutos de música sem parar, que arrancou com Move It Joe. 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

conheces alguma Carolina e ainda não lhe dedicaste esta música, acho que estás a dormir. Também estás a dormir se ainda não foste até às redes sociais e reparaste que há uma cara portuguesa muito conhecida que faz parte do novo videoclipe de Rolling Stones. Mas não te preocupes, não é preciso ires agora ao telemóvel, até porque é sobre isso que falamos já a seguir. Antes há Temper City com Self-Aware, é mais música nova a tocar agora.

Styles a tocar na Maggie Hits, chama-se American Girls, mas na verdade são as Portuguese Girls que estão na moda, porque foi uma cara portuguesa que fez parte do último videoclipe dos Rolling Stones que foi lançado esta sexta-feira. Eles chamaram para contracenar neste videoclipe Sara Sampaio, a nossa VS Angel portuguesa, foi contracenar com Alexander Skarsgård, que é o ator que participa em várias produções como A Lenda Tarzan, a série Succession, True Blood ou, por exemplo, Big Little Lies. Portanto, se gostas de acompanhar alguma destas produções e gostavas de ver uma cara portuguesa à frente do Alexander, é só veres o último videoclipe dos Rolling Stones. Sara Sampaio fez um papelão, aquilo quase que parece um filme, até porque a produção está inacreditável. Portanto, é passares pelo YouTube dos Rolling Stones e veres a prestação da nossa Sara Sampaio, que esteve tão, mas tão bem. Por aqui pela Maggie Hits, a chegar a DJ Telio e Wet Bad Gang com Álcool e Prazer. Para ires a

Ele está confirmadíssimo no nosso país em 2027. Tem Impala com mais música nova, chama-se Loser, a tocar na Mega Hits. 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Ele que está a chegar com Look What You've Done.

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2: 10 da noite na Mega Hits e a melhor música nova. Continuas comigo, Zé Vida, por aqui mais uma horinha. E com música nova também de Crystal e Rudimental. Chama-se 3, 2, 1, let's go.

0: Se já tens saudades do verão, tenho a certeza que esta música te soube muito bem. Acabaste de ouvir Clooney com Get Up and Dance a tocar por aqui pela Mega Hits. E se tens saudades do verão e gostavas de fugir ao inverno português, só há uma solução para isso, porque não dá para mudar o tempo. Portanto, é viajar, é agarrar nas tuas malinhas, meter-te num avião e ir para um destino tropical, um destino com calor, que na teoria parece muito fácil, mas claro que um incentivo financeiro ajudava bastante com isso. E por isso mesmo, eu sou teu amigo e já a seguir, conto o novo valor em jogo no grandioso jogo da mala, quem sabe se não te paga as tuas férias de verão durante o inverno. Mas antes disso, há mais música nova de Masic e Marshall Jeffers. Esta chama-se Life is Simple.
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ir até ao Brasil era uma ótima opção para fugir ao inverno português, ou quem sabe até já começares a planear o teu carnaval de 2027. E na verdade a Mega Hits quer ajudar-te com isso, não com o planeamento, porque eu honestamente, eu e roteiros não somos melhores amigos, mas o que eu te posso ajudar sim é dando-te um incentivo monetário, ou melhor, o grandioso jogo da mala ajuda-te com isso. 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A chegar à DJ Heartstring, esta chama So Many Things to Say.

Barreiros da Gen Z, Chico da Tina com Última Dança a tocar por aqui pela Mega. Mas o Kim Barreiros real vai estar com a Gen Z este fim de semana, até porque já arrancou mais uma edição da Latada de Coimbra. Está a acontecer até ao próximo dia 4 de outubro. Amanhã tens pela Cidade dos Estudantes a Carolina Gama e o Francisco Mendes, portanto se os vires vai-lhes dar um abraço, que eu prometo que eles não mordem. Mas vais ter também grandes artistas a dar-te música na Praça da Canção. Confirmados temos Richie Campbell na noite Mega Hits, amanhã, sábado, ainda Wetbed Gang, Cura e Kim Barreiros para dar muita música a Coimbra, portanto aproveita e passa por lá pela Festa das Latas e Imposição das Insígnias, que mais uma vez é com a Mega Hits. Por aqui pela Mega, continuas a tua viagem a aquecer para esta noite de sexta-feira, agora com Chris Lake e Abel Balder. Esta chama-se Ease My Mind, para te pôr a dançar desse lado, caso estejas a arranjar-te para ir sair à noite, quem sabe. Faz uma ótima viagem com a Mega, continuas comigo, Zé Vida, por aqui,

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0: James Hype com Serotonin, mais música nova para te pôr a dançar, a tocar por aqui pela Mega Hits. E eu espero que dances o resto da noite. O meu nome é Zé Vidas, chegou a altura de me despedir de ti. Estou de regresso amanhã a partir das 7 da manhã para te fazer companhia no teu fim de semana. Mas antes de me ir embora, ainda te deixo com muita música boa. Está a chegar Kalema, ainda Taylor Swift, mas primeiro a Sony Fodera, já se quer.
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